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1: 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Em seu poema chamado Europa, que é uma profecia sobre você, William Blake disse: "Então Anita Mona acordou, nem sabia que havia dormido, e 1800 anos fugiram como se não tivessem existido." Contado na forma de uma história, Blake usou o nome Anita Mon para expressar qualquer desejo ou imagem imanente. Anita Mon é a emanação de Losh, que na história tinha a semelhança do Senhor e toda a imaginação. Entrando em sua imagem, seu Anita Mon, Losh sonha em realidade. E quando acordou, não sabia que havia dormido, mas 1600 anos haviam fugido. No meu caso, 1959 anos fugiram como se não tivessem existido. E eu não tinha ideia de que havia entrado em uma imagem chamada Neville e tornada real. Mas eu, toda a imaginação, amei a sombra que lançara. Entrei nela e a tornei viva. Para aqueles que estão na imortalidade, eu parecia estar dormindo em um sofá de ouro. Mas para mim era um andarilho. Embora perdido na noite sombria, mantive a visão divina em tempos de angústia. Continuei sonhando que era Neville, até que acordei, sem saber que tinha dormido. No entanto, em 1959 anos, haviam fugido como se não tivessem existido. Blake nos diz que no começo estávamos todos unidos a Deus em uma morte como a dele. Então ouvimos a história e entramos em nossas sombras. Agora, uma sombra é uma representação, na pintura ou no drama, em distinção da realidade retratada. Paulo reconheceu a sombra quando perguntou ao Gálatas: "Quem te enfeitiçou, diante de cujos olhos Jesus Cristo foi publicamente retratado como crucificado?" Permita-me perguntar apenas isso: você recebeu o Espírito pelas obras da lei ou ouvindo com fé? Você é tão tolo, tendo começado com o Espírito, agora está terminando com a carne, vendo Jesus Cristo como alguém do lado de fora? Depois de ouvir a história de Jesus Cristo, você é chamado a entrar nela como o personagem central e permanecer ali até que a história se exteriorize. Deus nos destinou, no amor, a ser seus filhos através de Jesus Cristo, de acordo com o propósito de sua vontade. Apaixonando-se por sua imagem, Deus entrou nela e se tornou seu filho, tendo declarado o que ele faria. Deus faz isso através de seu padrão chamado Jesus Cristo. Sabendo o que você quer, quando você concebe uma cena que implica que a possui, esse objetivo se torna o padrão para o seu desejo se desdobrar. Jesus Cristo é o padrão de Deus, seu propósito que ele estabeleceu para a plenitude dos tempos. Cristo é o plano, a imagem que Deus entrou e tornou tão real que ele afirma que é a imagem. O plano de Deus se desenrolou completamente em mim. Quando acordei, não sabia que tinha dormido e 1959 anos fugiram como se não tivesse existido. Isso é verdade para todo filho nascido de mulher, pois todos estávamos reunidos e unidos a ele em uma morte como a dele. Portanto, certamente estaremos unidos a ele em uma ressurreição como a dele. Blake, escrevendo em 1794, sabia que 1800 anos haviam fugido quando ele, Anita Mon, acordou. Blake sabia que ele era a emanação, a sombra que Deus entrou e se identificou. Blake nos diz que foi a imagem que despertou, sabendo que ela não havia dormido. A emanação é sempre feminina. Eva saiu de Adão. Todo desejo é feminino, independentemente do que seja, seja uma casa, dinheiro ou um carro novo. A imaginação é o homem que deve deixar para trás toda dúvida, todo pensamento de impossibilidade e se apegar à emanação desejada até que seja um. Para fazer isso, a emanação deve entrar na sombra e permanecer ali até que haja apenas a consciência de ser ou possuir o desejo realizado. Nesse mundo de César, poderia levar uma hora, um dia, uma semana ou um mês para despertar o desejo interior e protegê-lo na tela do espaço. Mas você deve entrar na imagem e permanecer ali, assim como Deus fez no fundamento do tempo, para fazer você mesmo. Deus tornou-se eu, que quando ele acordou na tumba, eu não sabia que tinha dormido. Na verdade, eu não sabia que tinha sido colocado lá, pois havia me tornado um só. Em seu livro de Milton, Blake nos diz que, quando entrou na sombra, apareceu para os que estavam na imortalidade como um dormia em um sofá de ouro. Mas para si mesmo, ele era um andarilho perdido na noite sombria. Essa não era a história de todos? Perdida e confusa, a imaginação é fiel à imagem que assumiu, dizendo: eu sou John, eu sou Ray, eu sou Natalie. Agora, na imagem do ser pelo qual me apaixonei, Neville é a minha emanação, minha sombra e a imagem pela qual tenho sido fiel. Muitas vezes eu me considero um andarilho na noite sombria, confuso e sem saber para onde pedir um dólar. Mas aqueles que contemplam a morte me viram como um adormecido em um sofá de ouro. Eles sabiam o propósito por trás da minha entrada no estado de sono, mas não sabiam o que eu estava experimentando. Você está neste mundo porque está apaixonado pelo ser que acredita ser. Você pode dizer que isso não é verdade, mas eu digo que é impossível que um pensamento maior que ele saiba. Não acredite em alguém que afirma acontecer. Não acredite em alguém que afirma amar mais alguém do que a si próprio, pois não ama. É impossível que o pensamento seja maior do que a imagem que acredita ser. Sim, você quer companhia, segurança e saúde, pois tudo isso faz parte da imagem pela qual você se apaixonou e entrou. Agora você está vivo porque você, um ser vivo, deu a imagem chamada pelo seu nome terreno à vida. E você transformará em um espírito vivificante, porque é isso que você realmente é. Antes que esse drama chamado vida começasse, você predeterminou um padrão perfeito chamado Jesus Cristo, que o levaria de volta ao local onde estava antes de entrar na imagem. Agora, neste mundo, um homem que deseja ser um sucesso nos negócios pode tentar mapear um padrão, uma cena que implicaria que ele tem sucesso que deseja. Então, se ele entrar em cena e acreditar em sua verdade, o padrão de sucesso se revelará e o mundo o confirmará. Mas ele deve persistir a imagem do sucesso, assim como Deus persistiu, pois chegará o dia em que Deus despertará e expressará o sucesso que acredita ser. Deus entra na imagem de todo filho nascido de mulher para lhe dar vida. Naquele momento, o eu real e imortal de Deus é, para aqueles que habitam a imortalidade, como alguém que dorme em um sofá de ouro. Mas para si mesmo, ele parece um andarilho perdido na noite sombria. Chegará o dia em que ele acordará e, desconhecido para ele, 1.800 ou 2.000 anos terão fugido como se não tivessem existido. Use a mesma técnica que Deus usou para se tornar você. Como alguém cujo nome é para sempre, eu sou. Deus se apaixonou por você, sua imagem, e a inseriu. Agora, sabendo que você é, você diz que sou. Então Deus está ocupando sua imagem e agora responde ao nome que você recebeu no nascimento. Intrigado com a ideia de se expressar em um corpo de carne e osso, Deus entrou nesse corpo sonhando que é Neville. Deus se deitou dentro de mim para dormir, e enquanto dormia, sonhava que era eu. Por 1.959 anos depois, quando Deus acordou, eu não sabia que havia dormido. E refletindo, era como se não tivesse sido, pois quando Deus alcançou seu objetivo, que era despertar, e estava consciente do fato de que era ele quem amava, o tempo todo desapareceu. antes de despertar, existem barreiras que separam Deus e a sua imagem. Mas uma vez que seu objetivo é alcançado, Deus desperta para a consciência de que Ele e sua imagem são um. Esta é a história que o mundo celebra e chama de Natal. O Natal não é a encarnação de Deus, mas o despertar do homem como Deus. Tendo adormecido e entrado em sua imagem, Deus fez disso um ser vivo. No caso de Blake, levou 1.800 anos. Por que são necessários 2.000 e outros 1.000 anos para despertar? Depende do grau em que Deus está perdido no sono. Até que ponto você está perdido no seu sonho de sucesso? Seu mundo é seu sonho empurrado para fora. Quando você pode se convencer 100% de que é bem-sucedido, o sucesso é seu. Você deve se tornar tão intenso que se esquece completamente de que era apenas um desejo. Você deve domesticar o novo estado selvagem em que entrou até que a sua naturalidade o faça esquecer todo o resto. Foi assim que Deus se tornou você. Jesus Cristo, o padrão de salvação de Deus, começa a se desdobrar quando você acorda e ressuscita do túmulo que Deus entrou, sendo a própria vida. Deus entrou em você, sua sombra que não tem vida própria, e o tornou viva. Entrando na porta da morte, sua imagem, Deus, jazia no túmulo dessa imagem, em visões da eternidade até que ele acordasse. No Antigo Testamento, a pergunta é feita: desperte, Senhor, desperte, por que nos rejeitar para sempre? E no Novo Testamento, o Senhor desperta para descobrir que Ele é um com a imagem pela qual se apaixonou. Tendo se apaixonado por ser você individualmente, quando Deus acorda, você é Ele. Isso é Natal. Quando Deus encarnou-se na imagem pela qual se apaixonou, o tempo foi dividido entre antes de Cristo e depois de Cristo. Blake nos diz para ele: levou 1.800 anos para Deus mudar de antes de Cristo para depois de Cristo. No meu caso, foram 1.959 anos. Cada caso é diferente. Como nos dizem, cada um por sua própria ordem. Não sei se essa ordem foi predeterminada ou não, pois o livro de Efésios nos diz que Ele nos destinou a ser seus filhos por meio de Jesus Cristo, de acordo com o propósito de sua vontade. O Deus que sonhou em mim é o mesmo Deus que sonha em você. Era realmente uma ordem que eu não podia ter despertado antes de 1959 anos? Eu não sei. Só sei que foi o ano em que Deus despertou em mim. Mas não sabia que havia adormecido naquele crânio. Mas quando eu emergi, o simbolismo registrado como revelador no nascimento de Deus me cercou. Foi nesse momento que Deus acordou e nasceu em uma região mais elevada de seu ser, tendo-se identificado com aquele a quem amava. Esse foi criado e nasceu como Deus. Deus está apaixonado por sua imagem, sua sombra que, por um reflexo no óleo ou na água, está morta. Não tendo vida em si, Deus ama tanto sua sombra que entra nela e sonha que é ela, sendo um espírito vivificante. Deus primeiro anima a sombra e ela se torna sólida e real em seu mundo. Ele anda e fala, conhece tristeza e alegria, doença e saúde, até que o sonho esteja completo. Então Deus desperta um padrão pelo qual ele saberá que chegou ao fim. Esse padrão foi predeterminado. O primeiro segmento é despertar e ressurgir de seu sono da morte para ser designado filho de Deus no poder. Então ele descobre sua paternidade quando seu filho o chama de pai. Um breve intervalo depois, ele se divide em dois. Este é o sacrifício dele por essa conquista maravilhosa, fundido com o seu sangue que ele encontra na base de sua coluna. Deus ascende como uma serpente ardente. Então a santificação final vem na forma de uma pomba, que desce e o sufoca com amor, pois Deus agora realizou o que se propôs a fazer. Você pode imitar Deus enquanto estiver aqui neste mundo. Se, por exemplo, você deseja ser um grande artista, aclamado em todo o país, traça um plano de sucesso, assim como Deus traçou um plano de realização que Ele chamou de Jesus Cristo. Existem várias maneiras de imaginar o sucesso. Escolha uma cena que implique que você já alcançou o sucesso e quando ela se desenrolar, você saberá como ela aconteceu. Faça isso e você está testando o poder infinito que realmente é. Tendo entrado na sombra que me imagino ser, ando pela terra imaginando de onde vem o próximo dólar. No entanto, aqueles na grande eternidade me veem sonhando em um sofá dourado. Mas ainda sou fiel e mantenho a visão divina em tempos de angústia. Então, como uma mulher em trabalho de parto que sofre suas dores, depois que a criança nasce, a dor é esquecida no trabalho de satisfação. Assim é quando o Natal chega e você, individualizado, se torna Deus. A mesma técnica que Deus usou para torná-lo real pode ser usada para criar seu desejo. Blake disse: se o espectador pudesse entrar na imagem em sua imaginação, aproximando-se dela na carruagem ardente do pensamento contemplativo, se ele pudesse fazer um amigo e companheiro de uma dessas imagens, ele se levantaria da sepultura e se encontraria seu Senhor no ar e então ele seria feliz. Deus entrou à sua imagem dando-nos vida. Sendo um espírito vivificante, Deus quer que sejamos exatamente como Ele é. Então Ele traçou o padrão de que através dEle podemos ser Deus. Quando cumprimos completamente seu padrão predominado, a barreira será derrubada e seremos um com o infinito. O Natal consiste em uma série de eventos que começam quando Deus desperta na sombra em que Ele entrou. Levantando-se, Deus deseja sair. E como todas as coisas são possíveis para Deus, Ele empurra e um selo aparentemente inquebrável cai e um poder infinito sai. O simbolismo predominado deve estar lá. Caso contrário, a visão é um esboço indicando proximidade. É uma sombra projetada antes de coincidir com a visão real. Essas visões estão registradas nos 4 evangelhos, dos quais 3 foram escritos em cerca de 150 d.C. Os estudiosos acreditam que o livro de João foi escrito no final do primeiro século, no entanto, possibilitando que ele se baseasse no material de origem de todos os outros. João elimina a história de uma genealogia ou nascimento virginal, mas enfatiza a necessidade de renascimento. Ele não diz como é feito, mas usando a palavra outra coisa, ele diz que o nascimento é de cima. Há 2 nascimentos. O primeiro é do ventre da mulher e o segundo do túmulo acima. E cada nascimento é essencial. Além disso, você deve se levantar da mesma maneira que Moisés levantou a serpente no deserto. João afirma que o próprio Deus se tornou você, dizendo: o princípio era o Verbo, e o Verbo estava com Deus, e o Verbo era Deus. O Verbo se fez carne e habita em nós. Aqui vemos que Deus se tornou carne como você é e diz: eu sou. Então Deus é encarnado como um ser animado, mas isso não é suficiente. Ele quer que você seja como Ele é. E Deus é um espírito que dá vida. Para fazer isso, seu padrão deve ser cumprido. E quando é, você entra em uma esfera completamente diferente, chamada Reino dos Céus. Tendo se apaixonado por sua imagem, Deus entrou naquela sombra e a fez viva ou adormecer. Agora, sonhando que Ele é homem, Ele ama você. O ser com o qual você identifica hoje pode não estar apaixonado por ser pobre, mas não é você. Você pode ser rico se esse for seu desejo, mas está apaixonado por ser você mesmo. Você não abandonaria sua individualidade por nenhum outro ser. Você pode querer ter o que outra pessoa tem, mas não se precisar renunciar à sua identidade. Ao mesmo tempo, aquilo com o qual você se identifica era apenas uma sombra, uma imagem que Deus entrou. estava morto e pela entrada de Deus, ele fez disso um ser vivo. E quando Deus acorda, esse ser vivo se torna um espírito vivificante. Se é um verdadeiro despertar e não apenas um tona, o drama chamado Jesus Cristo vai desdobrar-se em 1260 dias, conforme predito nas Escrituras. Não desanime se as suas visões são sombras. A promessa será cumprida, pois você está mantendo a visão em tempos de angústia. Às vezes, como Pedro, você pode ter negado que você é Deus, mas ainda está mantendo a visão divina. Eu me apaixonei por ser Neville, como você se apaixonou por ser que é agora. Você sonhou que a pobreza é ser saúde, ser amado, ser ignorado, mas nunca perdeu sua visão da individualidade. Você nunca a perderá, pois é por isso que você se apaixonou. E no final você acordará como Deus individualizado. Você se conhecerá como um espírito vivificante ao avançar para uma individualização cada vez maior. Esse é o objetivo de todo o drama. E é isso que significa Natal. Quando isso vai acontecer, eu não sei. Blake certamente não tinha 1800 anos de idade, julgando pelo mundo de César. Ele nasceu em 1757 e escreveu seu poema Europa em 1794. Blake estava a falar desse segundo nascimento, acreditando que se estivéssemos unidos a Cristo em uma morte como a dele, estaremos unidos a ele em uma ressurreição como a dele. Blake encarou essa divisão do tempo entre antes de Cristo e depois de Cristo como o começo, afirmando que ele era um com Deus quando, apaixonando-se por sua imagem, tornou-se uma individualidade universalmente difusa. Começando como fizemos, o Deus nele levou 1800 anos para completar o drama e despertar. Em seu poema Europa, Blake fala do homem da caverna e de suas cinco aberturas. Seus olhos, que veem apenas uma pequena parte do infinito. Seus ouvidos, que ouvirão a música dos céus. Sua respiração e boca, totalizando quatro. Mas Blake não nos diz onde está o quinto. Ele, no entanto, nos diz que, através dessa abertura, o homem pode sair a qualquer momento e voltar. Mas o homem não escolhe fazê-lo. O que é isso senão a imaginação? Parado aqui, eu posso me imaginar em outro lugar. Que abertura eu uso para me imaginar lá? A quinta das cinco aberturas do homem da caverna. Em breve, o mundo cristão celebrará esse maravilhoso mistério que é completamente incompreendido. Mas um dia você, individualmente, experimentará as Escrituras e conhecerá o verdadeiro mistério do Natal. Então você também dirá que acordei e não sabia que tinha dormido. A sensação é de acordar, não de ressurreição. Você sabe que está no seu túmulo, mas no seu crânio, por causa de um conhecimento inato. Você empurrará por dentro e a pedra rolará para longe quando você nascer de cima. Três testemunhas estarão lá. Dois negarão seu nascimento e um confirmará, pois você está cumprindo as Escrituras, onde duas ou mais pessoas concordam em testemunho. É conclusivo. Uma testemunha declara você como o pai da placa, a criança em volta em panos. Você, o pai, testemunha o evento e as Escrituras, a palavra escrita de Deus, confirmam. Então, você tem três testemunhas, todas concordando em testemunho. A Bíblia, você e uma terceira. Esta é a história do Natal, o tempo em que a profecia feita a você antes que o mundo era, se cumpriu. Agora, deixe-nos ir para o silêncio.

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0: 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Uma compreensão assegurada. Na carta de Paulo aos Colossenses, ele disse: eu me esforço para que você tenha as riquezas de um entendimento seguro e o conhecimento do mistério de Deus em Cristo. Agora, você pensa que não há mistério para Cristo e acredita, como qualquer cristão acredita, que Cristo é Jesus, o Filho de Deus. Mas Paulo não afirma isso. O que Paulo está a tentar fazer é mudar suas ideias fixas do passado, para que você tenha a mesma compreensão e conhecimento seguros do mistério de Deus e de Cristo que ele tem. Paulo não diz que Cristo é a nossa vida humana. Agora, se você pegasse todas as suas experiências ao longo de todas as gerações e a condensasse em uma única juventude, seria Davi. É ele que flui a semente de Cristo. Este é o mesmo Davi que foi ungido pelo Senhor e disse que daria à luz a um filho que se tornaria o filho do Senhor, sendo um com o Senhor. Em outras palavras, Davi criará um ser que é seu pai. Esse é o mistério. Alojado em você, um ser humano, está a semente de Cristo, que brotará e florescerá como Jesus, o Senhor, até que Davi seja formado em você. Você pode descrever Cristo de várias maneiras, mas ninguém pode dizer Jesus é o Senhor, excepto pelo Espírito Santo. Isso é verdade, pois o Espírito Santo traz à sua lembrança tudo o que lhe foi dito no começo. Para entender isso, vejamos a parábola do filho pródigo. Na história, quem ficou em casa reclamou porque, quando o filho que entrou no estado pródigo voltou, o pai matou o bezerro gordo e lhe deu o roupão e o anel. Ele recebeu sapatos para os pés e muito foi feito sobre ele. Então o pai disse: filho, tudo o que é meu é seu. É certo que devemos nos alegrar e nos alegrar por isso. Seu irmão estava morto e ele está vivo. Estava perdido e foi encontrado. Posso lhe dizer, antes de entrar neste mundo de tribulação e morte, você era Deus Pai, mas não o conhecia. Você teve que entrar nessa experiência para saber que o mundo é seu e tudo dentro dele. E como é tudo do Pai, a única maneira de você saber que tudo é seu é se tornar o pai. Você poderia possuir a terra, mas se não soubesse que tudo nela era seu para ser capturado, poderia morrer de fome sem saber como apropriar-se. Antes de você entrar nesse mundo, você era, mas não sabia que era. Então não sabia tudo o que possuía. Deixando a consciência do ser, você veio aqui e se perdeu, enquanto sua consciência vagava de estado para estado. Mas quando sua jornada chegar ao fim, você retornará à sua consciência celestial. Então, o Pai o abraçará e colocará seu manto e anel de autoridade sobre você. Você receberá o bezerro gordo, que é um símbolo de abundância. Sapatos serão colocados sobre seus pés para designar sua liberdade, pois apenas os escravos ficam sem sapatos. Então, o que é personificado como humanidade estará diante de você para revelar sua paternidade. Isso não está explicado nas Escrituras, mas, como Blake disse, e ele era bastante estudioso nas Escrituras, aquilo que pode ser explicitado ao idiota não merece meus cuidados. Os profetas e os apóstolos queriam despertar as faculdades do homem para agir. Eles não soletraram tudo para que o homem cavasse e encontrasse a semente dentro de si. Todo filho nascido de mulher contém essa semente de Cristo incorruptível, que possui o poder da autoexpressão e autodesenvolvimento. E todo homem está destinado a amadurecer e se tornar seu próprio pai. Se você sai da humanidade, a humanidade é seu pai. E se o símbolo da humanidade é Davi e você sai de Davi, ele é seu pai, mas não para sempre. Tendo plantado a semente de Cristo na humanidade, com o tempo ela florescerá e trará satisfação a tudo o que nela estava contido. E quando a humanidade estiver cumprindo completamente seu trabalho, você olhará para trás e verá Davi, aquele que o gerou no mundo dos tempos diante de você e chamando você de pai. Então você terá amadurecido, pois se tornará o pai de seu próprio pai. Esse é o mistério de Cristo, pois o Senhor, falando por meio do seu profeta Samuel, disse-lhe que quando vocês estiverem reunidos e se deitarem com os seus pais, levantarei seu filho depois de você, que sairá do seu corpo. Eu serei seu pai e ele será meu filho. Saindo do seu corpo, ele parece ser um filho, mas é ele quem diz: meu pai é quem você chama de Deus, pois eu conheço meu pai, pois ele e eu somos um. Todo mundo um dia descobrirá que ele é Deus Pai, cujo filho é a humanidade, posto em foco como um único ser chamado Davi. Espero que você entenda, pois não posso explicar mais claramente. Estou lhe contando minhas experiências das Escrituras. Não estou a fabricar, acrescentar ou especular sobre eles, mas explicando as Escrituras da maneira mais clara possível. Pois eu, como Paulo, luto por você, para que você tenha todas as riquezas de um entendimento seguro e do conhecimento do mistério de Deus em Cristo. O termo mistério de Deus em Cristo é usado para expressar a raça humana e o indivíduo que alcançou o ideal que Davi representa. A raça humana, certamente, não é ideal. Ele está disperso e sempre em guerra, mas quando a corrida termina, suas experiências são reunidas em um único e belo ser. Enquanto a humanidade está dispersa, sua beleza não pode ser vista, mas no final da jornada, todo o seu horror é reunido e personificado como um jovem glorioso chamado Davi, filho de Deus, que é o próprio Deus. Foi Deus quem se enterrou na humanidade. E no final, Deus sai da humanidade. Saindo, ele é filho da humanidade. Mas quando Davi aparece, ele é filho de Deus, revelando seu pai. Quando essa semente de Cristo florescer e frutos em você, individualmente, você compartilhará o fruto do seu trabalho, dizendo a todos que o ouvirem sobre o mistério de Cristo. Você notará na história do filho pródigo que foi o segundo filho que saiu. É sempre o segundo filho. Caim matou Abel, o segundo filho. Isaac, o segundo filho de Abraão, foi oferecido em sacrifício ao Senhor. Somos informados de que o Senhor amou Jacó, o segundo filho, e odiou Esaú. Dizem que Judá gerou os gêmeos de Tamar, que, quando o primeiro saiu, a parteira colocou uma corda vermelha em volta do dedo para identificação. Mas quando ele puxou a mão para trás, o segundo filho, Pérez, saiu. Leia a genealogia de Jesus e você encontrará todos esses segundos filhos registrados lá. Pois esse segundo filho não é um filho que sai do ventre de uma mulher, mas a escolha de Deus. Você foi escolhido por Deus antes da fundação do mundo. Então você saiu para saber que é um com Deus e que não há nada além de Deus. Não importa quantos bilhões de nós existem aqui, agora e quantos mais virão. Há muitos que restam para uma era futura. Eles sairão eventualmente, mas todos voltaremos como Deus Pai antes de decidirmos outro empreendimento no mundo da morte. Você é abençoado porque é o segundo filho e amado por Deus. No estado de Jacó, Deus lhe disse: eu sou sua herança. Como você vai saber que isso é verdade? Você saberá quando o Filho de Deus te chamar de pai. Pois quando ele o fizer, você herderá Deus. A história das Escrituras é a mais fantástica e incrível que você pode ouvir e aceitar. Você acredita que se tornará o pai de seu próprio pai. É incrível, mas é verdade, pois é exatamente assim que o livro de Mateus começa. O livro da genealogia de Jesus Cristo, filho de Davi, filho de Abraão. Agora, essa genealogia é invertida, pois a Bíblia se baseia em uma inversão peculiar de ordem. Por toda a Bíblia, o segundo se torna o primeiro, até o fim, quando você se vê saindo da humanidade. Então a humanidade se congela e se forma em um único ser, fica diante de você e o chama de Pai. Eu saí da humanidade, pois saí dessa vestimenta da morte e nasci do alto. 5 meses depois, vi a humanidade fundida em um único ser, diante de mim e me chamando de Pai. Então eu soube que havia experimentado esse estado para me juntar ao ser celestial chamado Jesus, o Senhor. Agora sou um com a personificação de todos aqueles dentro dos quais a semente de Cristo entrou em irrupção e floresceu em frutos. Pois Davi, a personificação da soma total de humanidade e suas experiências, me chamou de Pai. Pense nisso e você encontrará Davi, aquele que foi ungido com o destino do senhorio. Disseram a Samuel que se levante e unja, tomando o óleo sagrado. Ele ungiu Davi no meio de seus irmãos e daquele dia em diante, Davi nunca perdeu uma batalha. Embora Davi tenha feito tudo o que o homem é acusado de fazer, o Senhor nunca o condenou porque Davi estava sempre a fazer a vontade do Senhor. Foi o Senhor quem disse: "Encontrei em Davi, filho de Jessé, um homem segundo o meu coração que fará toda a minha vontade." Tudo é a vontade do Senhor. Como eu quis, assim será. Pois, como propus, assim permanecerá. Meu espírito não voltará até que eu tenha executado e realizado as intenções da minha mente. Nos últimos dias, você entenderá perfeitamente. No jornal de hoje, li onde a máfia, quem quer que fosse, queria vender as lojas da A&P, um certo detergente, e quando a A&P recusou, 2 gerentes foram baleados e durante um período de 2 anos, seus armazéns foram queimados, custando às lojas mais de 50 milhões de dólares. Um jovem de 20 anos foi pego. Ele foi usado como o homem da frente, enquanto seus chefes com bilhões permanecem escondidos. Isso é conhecido como causas aproximadas. O jovem será julgado e condenado por um emprego pelo qual recebeu 100 dólares. Mas em sua mente, ele se orgulhava de servir aqueles que eram tão poderosos. Você pode se perguntar quem bem pode resultar dessa experiência, mas será? O tempo provará que tudo é bom, pois todas as coisas funcionam para o bem daqueles que amam o Senhor. Não há algo que o Senhor não possa resolver, porque Ele é o artista mestre. Aquilo que você e eu julgamos como discórdia será resolvido em perfeita harmonia. Então, um dia, toda a experiência estará diante de você, reunida em um único jovem cuja beleza é tão grande que você não pode acreditar que ele poderia ser a soma total de todos os horrores pelos quais você passou. Davi é a personificação da raça humana e sua beleza é indescritível. E quem é o pai dele? Eu sou. Então, quando a pergunta é feita, o que você pensa do Cristo? De quem ele é filho? Eles responderam: o filho de Davi. Então ele perguntou: por que que Davi no Espírito o chamou de Senhor? Se Davi o chama assim de Senhor, como ele pode ser filho de Davi? Nos tempos antigos, uma criança sempre se referia ao pai como meu Senhor. Quando Davi está diante de você, ele está na presença de um chamado Jesus e chama você, meu Pai, meu Senhor. Como Paulo, estou lhe dizendo quem sou e você ainda não entende. Mas agora eu vou para meu Pai e seu Pai, para meu Deus e seu Deus, pois eu e meu Pai somos um. Permaneça onde está agora, até ser vestido com o poder de entender as coisas que tenho tentado lhe dizer. pois luto por você para que você tenha todas as riquezas de um entendimento seguro e o conhecimento do mistério de Deus em Cristo. Compartilhei o mistério de Deus de Cristo com você esta noite. A palavra Cristo é usada como a raça humana completamente personificada na forma ideal como Davi e também do indivíduo que realizou esse ideal. Todos em quem esse ideal é realizado tornam-se um com o único e único Jesus. No minuto em que o mistério de Cristo, de Deus, é realizado em você, você é o Senhor Jesus. Embora ainda tenha sua identidade atual e aqueles que o conhecem pelo seu nome continuam a vê-lo como seu amigo. Mas quando você tirar essa roupa, será pela última vez, pois você é o Senhor Jesus. E quando estiver aqui, você pode colocar suas roupas no que o mundo chama de sono. E como o Senhor Jesus faz o seu trabalho, incitando aqueles que você atraiu a si mesmo para um estado acelerado. Noite após noite, tento abrir os olhos para que você não continue no sono da morte. Então volto a essa peça chamada Neville e a recolho por causa das minhas obrigações neste mundo. Toda noite eu entro nessa maravilhosa consciência, mas sei que minha verdadeira herança não será minha até que eu tire essa roupa de carne pela última vez. Então, sem perda de identidade, serei um com o Senhor Jesus. Você veio a este mundo com o propósito de saber o que possui. Foi dado a você, mas você não o conhecia e não pode saber até sair do seu lar celestial para entrar no mundo da morte. O filho que permaneceu foi informado: tudo o que é meu é seu. É justo que nos alegremos e nos alegremos, pois esse seu irmão estava morto e está vivo. Estava perdido e foi encontrado. Incapaz de aceitar o desafio, o filho mais velho permaneceu com o pai e serviu-o da maneira maravilhosa e inconsciente, assim como as funções do seu corpo o servem da maneira inconsciente. No momento, o que você comeu no jantar está sendo digerido, assimilado e incorporado ao seu corpo como osso, tecido e sangue. O que você não pode assimilar, o corpo expelirá inconscientemente do seu sistema. Tudo faz parte de você, ainda desempenhando seus papéis inconscientes. Você e eu viemos desempenhar papéis conscientes no corpo de Deus. E esse papel consciente deve ser o próprio Deus. Pois só existe o despertar de Deus e o despertar continuará para sempre. Havia um limite de quantos ele traria para este mundo de tribulação e morte a qualquer momento. Eles são medidos pelo número de filhos de Deus que ele escolheu em si mesmo antes que o mundo fosse. Todo mundo está destinado a descobrir a paternidade de Deus dentro de si. Ele saberá disso quando a humanidade se transformar em um único ser e chamar de Pai. Todo papel humano que alguém poderia desempenhar, quando resumido, é Davi. Aquele que você um dia sairá para nascer de novo. Então, amadurecendo, você perceberá que ele não é seu pai, mas seu filho, pois Davi, no espírito, o chamará de pai. Espero que isso esteja a ficar mais claro para você, pois é tão importante que você entenda a distinção entre os dois usos da palavra Cristo. Ele não é apenas aquele em que a ideia foi atingido, mas é a humanidade que contém o ideal na forma de uma semente preciosa e incorruptível. Essa semente de Cristo contém em si o poder da autoexpressão e autodesenvolvimento e germinará, brotará e florescerá em você. Então, a soma total de todas as suas experiências humanas estará diante de você em toda a sua beleza celestial e o chamará de Pai. A história de Jesus é uma parábola encenada para nos instruir. Quando Paulo percebeu isso, ele disse: ó Gálatas, tolos, que te enfeitiçou, diante de cujos olhos Jesus Cristo foi retratado publicamente como crucificado. Você é tão tolo por ter começado com o espírito que vai começar a adorar algum pequeno ser de carne? Você recebeu esse entendimento por obras da lei ou por ouvir a história com fé? Bem, o mundo cristão terminou com a carne. Eles veem Jesus como um corpo de carne e osso. Mesmo que ele nos diga no Evangelho de João: eu e meu Pai somos um, e meu Pai é Espírito. Se você e seu Pai são um, e seu Pai é Espírito, você não é Espírito. Vocês que começaram como Espírito vão acabar como carne. Hoje, toda a comunidade cristã adora um homem de carne e osso. Mas como Paulo, não vou mais ver nenhum caráter de Escrituras como humano. Mesmo que eu tenha visto Cristo,

floresce o ideal. Então ele soube que não podia ver o ideal de florescimento como carne, quando todos os outros são espírito. Todos os personagens das Escrituras são estados eternos do espírito, através dos quais a alma imortal passa e chega ao estado final chamado Jesus. Quando a semente chamada Isaac, que foi plantada em você no começo dos tempos, se concretiza, você descobrirá que o segundo filho é sempre sacrificado. Abel, Isaac, Jacó, um após o outro, culminando no único grande ser que é o próprio Deus. Espero ter esclarecido, pois luto por você para que você tenha todas as riquezas de um entendimento seguro e do conhecimento do mistério de Deus em Cristo. Espero que, ao ouvir a palavra Cristo, você não pense em algum ser histórico que viveu 2000 anos atrás, mas entenda a grande distinção entre os dois usos da palavra. Um representando a humanidade em sua forma ideal e o outro representando o homem daquela raça humana em que o ideal foi alcançado. Todos em que esse ideal é atingido são Jesus Cristo. E todos saberão que são ele sem perda de identidade. Esse é o grande mistério. Portanto, quando você ler a Bíblia no futuro, lembre-se dessa importante divisão referente ao uso da palavra Cristo. Em um minuto você está falando em nome do Pai, e no outro momento seguinte em nome do Filho. Aprenda a discriminar os dois e verá como a mesma consciência está a desempenhar as diferentes partes. Você está a fazer a sua parte agora, fazendo a vontade de Deus. Você o tocará exatamente como foi lançado e como será consumado. E lembre-se, apesar dos horrores do mundo, o resultado final será lindo. Você verá esta beleza do resumo quando Davi o chamar de pai. Esse era o plano antes do início dos tempos. No estado de Abraão, recebemos uma prévia do que experimentaríamos, mas não sabíamos que, no final, nos tornaríamos o próprio Deus. Como o homem podia acreditar quando o filho que permaneceu reclamou que nunca recebeu um filho sequer? Ele não conseguia entender como. Quando o que era tão inútil retornava, recebia o bezerro gordo, a túnica, o anel e os sapatos. Foi-lhe dito, mas ele não conseguia entender. Muitos anos atrás, tive uma visão para ilustrar esse ponto. Encontrei um enorme mar de girassóis, cada um com um rosto humano e cada flor enraizada na terra. Quando alguém balançava, todos balançavam. Se alguém sorria, todos sorriam. Eles se mudaram em uníssono, enquanto eu, certamente não tão bonito quanto eles, sabia que eu era mais livre do que qualquer um deles. Ninguém poderia se destacar daquele chão. Ninguém poderia franzir a testa se os outros não sorrissem. Ninguém poderia ficar ereto se os outros se curvassem, pois todos se moviam em uníssono. Eles eram os filhos que nunca saíram. Mas eu, depois de deixar meu lar celestial e atravessar o inferno até aquela visão, sabia que desfrutava de uma liberdade que eles não podiam conceber. Eu estava livre para andar entre eles, sorrir, rir, chorar e me curvar, enquanto eles não podiam fazer uma coisa independentemente da outra. Eles não sabiam que tudo era deles para serem tomados, mas você que saiu do Pai retornará ao Pai como Pai, sabendo que tudo é seu. Então você entenderá o Salmo 50. Se eu estivesse com fome, não lhe daria, pois o mundo é meu e está nele. O gado em 1000 colinas é meu. Eu estava com fome de matar e comer. Por que pedir permissão a qualquer homem para usar o que lhe pertence? Esta é a história das Escrituras, mas o homem não tem conhecimento de sua herança até nascer do alto. A partir de então, ele não se preocupará mais em realizar seus desejos. Ele saberá que eles já são reais. Mas até aquele dia, aplique a lei a qualquer desejo do seu coração, assumindo que você o possui. Durma como se fosse verdade e será atraído por você. Continue.

e aplicando a lei para esses muitos fins até que a semente de Cristo desabroche. E quando isso acontecer, seu corpo carnal sairá pela primeira vez, pois você saberá que é o Senhor Jesus. Ninguém pode dizer que Jesus é o Senhor, excepto pelo Espírito Santo. E quando o Espírito Santo vier, ele trará à sua lembrança todas as coisas que lhe contém, encenando o drama dentro de você. Tendo visto a prévia da peça antes do início da jornada, quando o fim chegar, você entrará na peça para descobrir que você é Deus, o Pai. Agora vamos ao silêncio.

0: Neville Goddard. Uma compreensão assegurada.
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2: 6 horas.
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1: É exatamente isso. Começa agora o Show da Manhã aqui na tua Rádio 99 FM. Nesta quarta-feira, dia 9 de setembro de 2026. Vocês sabiam que hoje a 99 faz 23 anos já? A Rádio 99 FM faz 23 anos. Ok, 23 anos. Ai, ai, ai. Bom, meu nome é Nelson e vamos estar juntos aqui até as 10 da manhã. Aqui fazemos juntos aqui o Show da Manhã. E eu quero cumprimentar a todos os ouvintes, dizer que eu estava com muitas saudades vossas, mas muitas mesmo. Começamos a fazer os programas ontem, fizemos ontem, porque amamos eu e o Mano Tinholas, fizemos aqui juntos o programa. E o programa foi muito, muito bom. Foi fantástico esse programa que a gente fez juntos aqui na 99 FM. Portanto, a todos estão aqui ligados. O meu muito bom dia a todos. Espero que vocês estejam bem de saúde. Espero que tenham acordado também bem disposto para mais um dia. Mais um dia em que tivemos aí chuvas no fim de semana aqui na cidade de Maputo. Agora espero que esta semana a gente tenha um tempo muito bom. Olhando aqui, por exemplo, para a cidade da Beira, aguaceiros, chuva leve, chuviscos, sensação de no céu parcialmente nublado, mas a previsão dos próximos 3 dias de chuva. Mas quero dizer o que é o seguinte aos ouvintes, dizer o seguinte, olha, daqui a bocado vamos ter aqui o nosso programa, a nossa Soltar a Consciência, que saudades de Soltar a Consciência, vamos trazer aqui o Soltar a Consciência, vamos falar aqui sobre chaves mágicas, afinal de contas, quais são as chaves mágicas para você ter, poder ter decisões na sua vida? Depois, lá para as 9h20, vamos trazer aqui um tema muito importante, que é entender este processo das bactérias. Você sabia que o seu intestino, ele está ligado à tiroide? Você que às vezes quer tratar a tiroide, mas você não trata o intestino, você não está a fazer nada. Mas vamos explorar isso mais daqui a cada das 9h20 e das 9h40. Vamos ali para Segredos da Mente Milionária, ok? Vamos lá abrir as vossas mentes para termos aqui uma mente milionária, ok? Uma mente milionária. Mas ok, dizer a todos os ouvintes que eu vou agora trazer aqui as nossas frequências de Maputo em 99.3 MHz, a cidade de Xai-Xai em 95.0, a cidade de Inhambane é 96.0, cidade da Beira 89.3 MHz, boa noite. Cidade de Nampula, de Petete, aliás, é 95.0. Depois vamos para Nampula, que é 97.3, boa noite, bom dia. Cidade de Pemba é 99.5. A todos vocês, muito bom dia, muito obrigado por estarem aqui presentes comigo nesta manhã de quarta-feira, dia 9 de 2026.
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1: Exatamente isso, previsão do tempo, quarta-feira, dia 9 de setembro de 2026, Maputo, máxima 26, mínima 15, com céu nublado, cidade de Xai-Xai, máxima 26, mínima 15, com céu predominantemente limpo, cidade da Machiche, máxima 25, mínima 20, com céu parcialmente nublado, cidade de Inhambane, máxima 25, mínima 22, com chuvisco leve, cidade da Beira, máxima 24, mínima 20, com céu parcialmente nublado, cidade de Chimoio, máxima 24, mínima 15, com céu limpo, Quelimane, máxima 28, mínima 19, com céu nublado, Tete, máxima 31, mínima 21, com céu nublado, Nampula, máxima 28, mínima 19, com céu limpo, Lixinga, máxima 25, mínima 3, com o céu predominantemente limpo. Cidade de Pemba, máxima 29, mínima 21, com o céu limpo. São essas temperaturas que nós temos aqui para si, caro ouvinte. São essas temperaturas que nós temos aqui para si. E vamos hoje tocar, são 6 horas e 4 minutos. Vamos aí trazer aqui a nossa reflexão aqui do dia, né? A reflexão aqui para vocês nesta manhã aqui esta manhã de quarta-feira, dia 9 de 2026. Caro ouvinte, o amor, a paz, a harmonia e a sabedoria de Deus enchem-me. Você diga, faça essa oração aí todos os dias. Hein? Vou deixar aqui uma oração que possui poderes transcendentes para si. Ok? Uma oração que é escrita para repetir 10 a 15 minutos e 3 em 4 vezes ao dia. Diga assim: o amor, a paz, a harmonia e a sabedoria de Deus enchem a mente e o coração. Amo a verdade, ouço a verdade, sei a verdade. Sei que Deus é amor e que seu amor me rodeia, me envolve, me abarca. Né? O rio da paz de Deus flui na minha mente e dou graças pela minha liberdade. Portanto, a todos que estão aqui ligados, o meu muito bom dia. Estamos juntos, vamos ver a música, 6 horas e 5 minutos, vamos dançar um bocadinho, voltamos já, né? Vou começar com a música do Augusto Calana, Satisfy. Bom dia aí a todos que estão ligados ao programa. Podem mandar vossos pedidos musicais que eu vou tocar, ok?

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1: 6 horas e 17 minutos.
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1: Exatamente isso. Começa agora o programa desta quarta-feira, dia 9 de setembro. Aqui estamos no nosso Saltar a Consciência. A todos os ouvintes que estão ligados ao programa, muito bom dia. Eu espero que vocês estejam bem para a gente fazermos juntos este programa, que é um programa que vai para o ar todos os dias, né? De segunda a sexta-feira. E eu quero dizer a todos que eu peço desculpas por ter-me ausentado por uns dias, mas já estou de volta aqui para a gente fazermos juntos este programa, né? Vamos fazer juntos aqui o programa, né? E digo assim que, soltando a consciência, a última vez que eu deixei aqui o programa, nós estamos a falar sobre um tema que é muito interessante, que é a ter a consciência do poder curativo. Caro ouvinte, quando você lê o livro do Dr. Joseph Murphy, que tem o título As Chaves Mágicas, e eu, neste capítulo aqui, comecei a falar sobre ter a consciência do poder curativo. Então, o que é isso, ter consciência do poder curativo? Eu, quando falo de ter consciência do poder curativo, eu quero que o ouvinte preste bem atenção nestas grandes verdades da Bíblia, ok? Estas grandes verdades da Bíblia, eu quero que o ouvinte tenha como é que eu posso dizer? Muita atenção e preste atenção e vamos juntos explorar este assunto aqui, que é muito importante que a gente partilhe, que a gente chegue a um entendimento daquilo que a gente está aqui a falar, ok? Quando na Bíblia, eu já tinha falado sobre isto, diz assim: porque eu sou o Senhor, aquele que cura os vossos males. Se te voltares para o Omnipotente, ficarás restabelecido. O Senhor aperfeiçoará o que me concerne. Eu sou o Senhor, Deus de toda a humanidade. Nada é demasiado difícil para mim. Restabelecerei-vos de novo, curarei as vossas feridas. É Ele quem perdoa todas as minhas culpas e cura todas as minhas enfermidades. É Ele quem acumula de bens a minha vida e me dá a agilidade de uma águia. Desculpa aí, pessoal. Com a sua palavra, Deus veio curá-los, livrou-nos de perdição. Porém neles o meu sopro de vida e vou fazer com que tenham vida novamente. Tu conservarás em paz aquele cuja mente está firme em ti, porque ele confia em ti. Por isso vos digo, tudo que pedirem em oração, creiam que receberão, e assim acontecerá. Se tu podes crer, tudo é possível ao que crê. Levantai-te e vai-te embora. A tua fé te salvou. Portanto, devem confessar uns aos outros os próprios pecados e orar uns pelos outros para serem curados. A oração atua poderosamente quando é feita por uma pessoa justa. Ouvi a tua oração e vi as tuas lágrimas. Vou curar-te. Coração alegre dá saúde ao corpo. Espírito abatido seca os ossos. A palavra do homem sábio traz em remédio. Diz-nos São Paulo, deem, pois, a glória com o vosso corpo. Ok. Existe só um poder curativo e tem muitos nomes, como, por exemplo, Deus, presença curativa, infinita, amor divino, providência divina, natureza, poder curativo, milagroso, princípio vital, entre muitos outros. Este conhecimento remota a tempos de antanho. Achou-se uma inscrição num templo antigo que reza assim: o médico trata a ferida e Deus cura. A presença curativa de Deus está em nós. Não há psicólogo, ministro da igreja, médico, cirurgião, sacerdote, psiquiatra que cure ninguém. Por exemplo, o cirurgião retira um tumor, ou seja, o bloqueio, e abre o caminho para o poder curativo. O psicólogo ou psiquiatra tenta retirar o bloqueio mental e encorajar o doente a adotar uma nova atitude mental que tenta libertar a presença curativa, fluindo no doente como harmonia, saúde e paz. O ministro da Igreja insta-os a perdoar-nos a nós próprios e aos outros e a entrarmos em sintonia com o infinito, deixando o poder curativo do amor, da paz, da boa vontade fluir no subconsciente, limpando assim todos os padrões curativos, padrões negativos que podem lá estar. A presença curativa infinita da vida tem sido chamada Pai na Bíblia. É o agente curativo em todas as doenças mentais, emocionais ou físicas. Um milagroso poder curativo no subconsciente tem orientação científica. Pode sarar a mente, o corpo, todo tipo de doenças e impedimentos, quando é orientado científica, consciente e sabiamente. Este poder curativo reage a nós, seja qual for a raça, o credo, a cor. Não quero saber se somos desta ou daquela igreja, nem se cremos ou nisto ou aquilo. O ouvinte teve centenas de curas desde criança. Pode recordar como toda esta presença curativa sarou cortes, queimaduras, hematomas, contusões, entorces e assim por diante. Terá sido a aplicação de remédios que o ajudou ao processo de cura. Há uns anos, um homem universitário foi falar com o Murphy com a queixa de que ouvia vozes constantemente que o faziam fazer maldades, não o deixavam em paz, não o deixavam ler a Bíblia, nem os outros livros espirituais. Estava convencido que falava com seres sobrenaturais. O jovem era claro e audiente. Você já ouviu falar disso? Não sabendo que todos os homens possuem essa faculdade em certo grau, começou a pensar que se devia aos espíritos malignos. A sua superstição levou a dizer que as vozes eram espíritos de falecidos. Afligia-se constantemente e ficou monomaníaco. O seu subconsciente, dominado e controlado por uma sugestão omnipotente, mas falsa, ganhou gradualmente o controle e o domínio das suas faculdades objetivas e a razão abdicou do trono. Era aquilo que se chama mentalmente desequilibrado, como são todos os homens que deixam as crenças falsas ganhar a ascendência, né? Explica a este universitário que o subconsciente tem imensa importância e significa que pode ser influenciado positiva e negativamente. Ele tinha de garantir que a influência só fosse positiva, construtiva e harmoniosa, né? O subconsciente possui poderes transcendentes, mas é em simultâneo permeável a sugestões boas e más. Ele ficou impressionado com esta explicação. Dei-lhe a seguinte oração escrita para repetir 10 a 15 vezes por dia. Eu trouxe essa oração logo no início. O amor, a paz, a harmonia e a sabedoria de Deus enchem a mente e o coração. Amo a verdade, ouço a verdade, sei a verdade, sei que Deus é amor e que sou amor, me rodeia, me envolve, me abarca. O rio da paz de Deus flui na minha mente e dou graças pela minha liberdade. Ele repetiu esta oração lenta, calma, reverentemente e do fundo do coração, particularmente antes de adormecer. Ao identificar-se com a harmonia e a paz, conseguiu uma remodelação dos padrões de pensamento e da imagética na sua mente. E seguiu-se a cura. Conseguiu a cura da mente por repetição destas verdades, aliada à fé e à esperança. A minha oração para ele foi: John sabe pensar, ele reflete a sabedoria e a inteligência divina em todos os aspectos. A sua mente é a mente perfeita de Deus, inalterada e eterna. Ele ouve a voz de Deus, que é a voz interior da paz e do amor. O rio da paz de Deus rege a sua mente e ele está pleno de sabedoria, decoro, equilíbrio e compreensão. O que perturbar vai abandoná-lo e eu declaro livre e em paz. Ao fim de uma semana, o jovem estava completamente livre e em paz. Você já reparou isso? Simplesmente uma oração muda a sua vida. Você já parou? Você já parou para pensar nisso? Que é possível fazer uma oração e tira este jovem, essas orações, deste pensamento de que ele está a ouvir vozes, ok? E cria uma pessoa doente que chama-se ninfomaníaco, né? Mas pronto. Vamos conversar. Vamos lá falar aqui. Vamos lá falar aqui sobre o poder curativo, e essas passagens que eu trago aqui, essas verdades da Bíblia, essas verdades que vêm na Bíblia, e eu quero que você fale comigo. Porque eu sou o Senhor, aquele que cura os vossos males. Se voltares para o Onipotente, ficarás restabelecido. O Senhor aperfeiçoará o que me concerne. Eu sou o Senhor, Deus de toda a humanidade. Nada é demasiado difícil para mim. Restabelecerei-vos de novo. Curarei as vossas feridas. É Ele quem perdoa Ele todas as minhas culpas e cura todas as minhas enfermidades. É Ele quem acumula de bens a minha vida e me dá agilidade. Caro ouvinte, como é que, olhando para essas verdades, como é que o ouvinte vê, afinal de contas, este processo que aparece aqui neste livro, sobre este processo de, afinal de contas, eu sou o Senhor que cura os vossos males. Como é que esse Senhor cura os vossos males? Como é que é possível isso? Porque é que há muita gente doente, sabendo que na Bíblia está lá escrito: porque eu sou o Senhor, que é aquele que cura os vossos males, ok? Vamos lá falar aqui com este ouvinte que eu tenho aqui, que quer falar comigo aqui. Vamos lá ver quem está aqui em linha. Alô, bom dia.
0: Alô.
1: Alô, bom dia.
0: Bom dia, como está?
1: Está tudo bem. Este ouvinte aqui ligou e desligou. Vamos lá ver se a gente consegue aqui ter aqui algum ouvinte que quer conversar comigo sobre este ponto aqui, que é muito importante a gente conversar com a audiência maravilhosa sobre este tema aqui. Ter a consciência do poder curativo. Quando você está doente, o que é que lhe vem à mente como um poder curativo? Quem é que tem o poder de curar? Ok? Porque eu trouxe aqui uma inscrição num templo antigo que reza assim: o médico trata a ferida e Deus cura. Ok? Vamos lá falar sobre esse assunto aqui. Vamos lá falar sobre... continuar a falar sobre este assunto, sobre o caso, por exemplo, de você... de você ter uma lembrança de jovem em que caminhava e depois teve a sua ferida resolvida. O número já está disponível, é 870009900. Eu quero falar consigo hoje, nesta manhã de quarta-feira, 9 de setembro de 2026. Vamos juntos falar aqui sobre esses poderes do subconsciente, os poderes transcendentes, que ao mesmo tempo é em simultâneo premiável sugestões boas e más. Vamos lá ver se o ouvinte está aqui. Vamos lá ver se tem aqui algum ouvinte que quer falar comigo sobre este assunto aqui. O número é 870009900. São 6 horas e 42 minutos nesta manhã de quarta-feira. Bom dia, caro ouvinte. Bom dia. Que saudades vossas. Eu quero ter que vocês falem comigo sobre poder, esse poder da cura. Eu sou o Senhor, aquele que cura os vossos males. Vamos lá ver que temos aqui algum ouvinte que quer falar comigo sobre este assunto aqui. Alô, bom dia.
3: Bom dia.
1: Bom dia, tudo bem?
3: Graças a Deus.
1: Com quem tenho o prazer de falar?
3: Aqui tenho o prazer de falar com o Nito Fernando João.
1: Sim.
3: Certo. Seguindo a tema.
1: Sim.
3: Quem confia nele, ele não terá nenhuma dúvida. Ele sempre cura.
1: Ok.
3: Em todos os momentos. E quem duvidar de verdade, e de verdade não será curado. Certo.
1: Então, é Nito, né?
3: Certo.
1: Nito, tá a ligar de onde?
3: Ligo de... daqui, Costa de Sol.
1: Ah, Costa de Sol. Nito, explica lá uma coisa. Se... se a tua consciência diz que o poder curativo, a cura dos teus males é o Senhor, Por que muita gente fica doente, então?
3: É, sempre nós ficamos doentes por causa do nosso pecado. Isto nós não podemos tirar da nossa consciência. Se nós, desde que fomos criados neste mundo, se tivéssemos seguido a palavra de Deus, ninguém poderia estar doente. Só por causa do nosso pecado é aí onde aparece a nossa doença.
1: Nito, vamos lá ver uma coisa. És pai, né?
3: Não percebi.
1: És pai.
3: Nem percebi.
1: És pai, tens filhos.
3: Certo.
1: Quando tu dizes assim, filho, tu vais ficar doente por causa dos teus pecados. Eu, antes de irmos para os pecados, Nito, eu quero perguntar, o que é que tu ensinas aos teus filhos sobre cuidar do corpo? Porque esse desconhecimento da criança não saber como é que o corpo funciona, a gente cai nessa armadilha do pecado. Vou dar um exemplo. De repente a criança decide comer o que chama-se junk food. Come junk food, essas coisas todas, hambúrgueres, cachorros quentes, e fica com o estômago todo apertado, os intestinos. Ok? Há pecado aí?
3: É neste sentido que eu queria dizer.
1: Ok, explica lá então.
3: É, um pai, quando diz, eu não quero que tu faça isto, e tu insiste a fazer a mesma coisa, tu se vai sentir do corpo, porque o teu pai aconselhou-te, disse, filho ou filha, nós temos que seguir este caminho, já podemos ser isto.
1: Ok.
3: E depois tu não secas o mesmo caminho, sozinho, e vais sentir. E depois, por sentir aquilo, terá muitos gritos. Ei, papá, afinal, o papá me diz isto.

0: naquela dor. Os bons sempre irão nas mãos dele, porque ele diz e nos explica-nos, diz: meus filhos, seguem este caminho, é um caminho que podem vos levar até a mim.
1: Ok.
0: Então, ele não proíbe. Quem achar que este caminho posso seguir, irá conhecer a ele. Quem deixar de não seguir o caminho, e ele também à frente aparecerá daquilo que ele segue. É por isso que ele não proíbe. Quem faz o mal, nem quem faz o bem.
1: Certo?
0: Okay. É que nem um pai que ensina. Então, se um pai ensina a teu filho, a teu filho não segue um bom caminho, o teu pai deixa, porque ele fica cansado, saturado. Mas essa criança ontem lhe disse isso, e ele voltou a fazer da mesma coisa.
1: Manique.
0: Então tem que deixar. Eu já disse, porque mesmo dizendo que não tem como.
1: Exatamente.
0: Nesse sentido, uma criança que está se metida em drogas, muita coisa,
1: álcool,
0: ou ser uma prostituta e tal, queres daquilo? Não. Tu querias ter uma criança educada, uma criança daquilo que é o seu coração.
1: Ok. Senhor Sonito, né? Há uma passagem que Jesus diz assim: levanta-te e vai-te embora, a tua fé te salvou. O que é que tu entendes por isso? O que é que ele queria dizer com isso?
0: Ele queria dizer isso: vai, a tua fé te salvou. Quer dizer que aquele que acredita, muitas das vezes, aquele que acredita, a sua fé vai te curar.
1: Okay.
0: É que nem essa passagem, não há nenhuma diferença disto que nós estávamos a falar. Que não for no sentido de obedecer aos seus pais, a tua fé vai te curar. A tua fé qual? É aquilo que tu obedecer aos teus pais. Por exemplo, eu nasci um filho, obedeço aos meus pais, eu cresço sempre obedecendo a eles, e eu, um dia X, por obedecer os meus pais, não ser desobediente, eu irei ver, porque afinal de contas, o papá que me dizia, o exemplo concreto, está dizendo no meu sentido.
1: Okay.
0: Meus pais sempre me ensinavam, porque eu sou da Zambésia, do distrito de Gelé, eles me diziam: filho, para tu poderes viver neste mundo bem, tens que seguir este caminho.
1: Okay.
0: Não podes roubar. Não pode gostar coisa de alguém, não pode ambicionar nada mais de alguém, e tu mais vais viver bem. E graças a Deus, eu estou a viver bem, porque segui. E se eu não seguir, eu não poderia chegar até cá, porque respeitei sempre, passei muitas circunstâncias da vida, mas eu segui esta palavra, até hoje estou cá. Por isso que neste sentido, ele quando diz...
1: Sim.
0: Levanta, vai.
1: Sim.
0: A tua fé te curou.
1: Sim.
0: Isso é muita coisa. Quando tu obedeces, irá te aparecer a cura.
1: Ok.
0: Certo, tudo que ele diz.
1: Obrigado, Sonito. Gostei de falar consigo, ok?
0: Certo.
1: Um abraço grande aí.
0: Obrigado.
1: Obrigado. Bom, fiquei aqui com o Sr. Nito nesta manhã de quarta-feira, dia 9 de setembro de 2026. E gostei de falar com ele, né? Vale, gostei de falar com o Sr. Nito. Nito, gostei de falar, amei falar com ele. Uma conversa aí de 7 minutos, muito interessante. Caro ouvinte, há uma passagem que diz assim, há uma inscrição que está escrita num templo antigo que diz assim, a reza dizia assim: o médico trata a ferida e Deus cura, né? Vamos atender aqui um ouvinte aqui em linha. Alô, bom dia.
2: Bom dia, bom dia.
1: Bom dia mais uma vez, Sr. Salvador.
2: Mais uma vez, como é que está?
1: Como é que estão as rosas?
2: Ah, as rosas.
1: Estão fechadas.
2: Cheiradas.
1: Ah, ok.
2: Levanta-te, a tua fé te salvou.
1: Explica lá isso.
2: Nós sabemos que, partindo do pressuposto de que a fé, ela, como definição ou conceito da fé, é quando um indivíduo acredita em algo que não vê, mas ele sente, né? A sua intuição, né? Por exemplo, vou dar o exemplo de uma pessoa fraca, por exemplo, uma pessoa que não consegue, não tem motivação para nada. Entendeu? Mas...

0: é que ele não acredita que ele pode ser capaz de fazer aquilo que ele quer, mas é que ele não tem aquela fé, né? Ele não acredita em si mesmo, em, naquelas coisas que ele mesmo pensa como tal, como se fosse alguém que foi nascido pela sua família, tem que, consoante os seus padrões da família, preconceitos, atitudes, hábitos e costumes, ele acaba estando limitado só naquela forma que a família pensa.
1: Okay.
0: Então, nisso tudo, acaba se resumindo no seguinte, em que tu, a partir do momento em que nasces numa família ou em que Deus tipo, colocou o mundo, tu tens que estar atento de que tu és uma pessoa que tu podes realizar tudo aquilo que queres. Então, quando diz que levantas, a tua fé te salvou, é porque tu acreditas, tu tens aquela intuição, né? Ou nesse sentido, em que realmente, se tu acreditas, tens um sonho, vai atrás. É porque a sua fé vai te salvar, o seu sonho pode vir a te salvar, né? É uma questão dessa só de perceber, né? Eu percebo desse sentido, não sei se há um outro 50-50 que precisamos quebrar aí.
1: Então, por que que são essas verdades na Bíblia, que existe esse poder dentro de ti, essa fé, esse Deus que nós chamamos de essa presença curativa, esse amor divino, que esse poder milagroso, esse princípio vital, esse poder que cura tudo. Por que nós ficamos doentes, então?
0: Sim, nós ficamos doentes, até gostei da tua atenção, nós ficamos doentes. Até o que não estava a dizer, é porque nós não conhecemos, a pessoa fica doente porque não tem um autoconhecimento de si. Entender? Sim. Nesse sentido, estou a dizer uma doença natural, né? Uma doença normal, né? Português, uma febre, é isso que está a dizer, ou uma depressão, fazendo não ter nenhum sentido de doença que está a dizer aqui. Em que a pessoa fica doente, em que mesmo ela sabendo que na Bíblia vem dizendo que tu, dentro de ti, és um Deus que pode te curar, mas a pessoa prefere induzir os sentimentos negativos ao invés de sentimentos bíblicos. Mas isso parte do pressuposto em que a pessoa tem que se conhecer a si própria, tem que saber como é que o corpo humano funciona, quais são as fases, o que é a alma, essas coisas todas.
1: Uma criança vai todos os dias para a escola. Lá na escola tem um amigo chamado Salvador. Esse amigo chamado Salvador dá a essa criança, amigo de escola, uma comida que põe o miúdo com problemas no estômago. E a mãe em casa já disse, não come isso, não come aquilo. Mas o amigo Salvador dá sempre o amigo na escola essas coisas. E ele chega a casa, está sempre doente, sempre com dores nos intestinos, sempre dor na barriga. Porque há uma diferença, a gente diz, dói a barriga. A gente não sabe se é o estômago, porque nenhum pai pergunta se é estômago, se é intestino, o que está acontecendo. De repente, alguém na família inteligente diz assim, epa, isso aí é um espírito mau.
0: É um exemplo realista de Moçambique.
1: Esse é um espírito mau. Eu conheço um curandeiro aí que vai resolver esse assunto aí. Mas o Salvador na escola é que está a dar umas coisas ao amigo lá, todos os dias. Um abraço aí, Bruno. Um abraço aí, Salvador.
0: Não, só para finalizar, Okay. E realmente é certo. Mas se for uma pessoa que realmente sabe de que está sentindo dor de estômago, é porque ele comeu alguma coisa. Então vai lhe perguntar, o que você comeu lá na escola? O que é? É mais ou menos isso. Gostei. Assim.
1: Mas gostei, o pai e a mãe já podem ter proibido ele de fazer. Então ele fica guardado, ele não fala, fica calado. Não diz nada, porque sabe que aquilo... não podes beber Coca-Cola, por exemplo. Não podes fazer isto. Mas ele faz, porque ele gosta. Bom, a todos estão aqui ligados. Um abraço aí e volto já, ok? Vamos aí à música rápida, voltamos já. Um abraço aí para vocês. Bom dia.
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3: 6:56.
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2: 7 horas.
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Bom, são 7 horas e 7 minutos aqui na tua rádio 99 FM. Vamos ver como é que está o tempo, né? Vamos ver como é que está o tempo aqui, trazer aqui o tempo para quê? Para a nossa audiência maravilhosa, né? Maputo, máxima de hoje é de 29 graus, ok? Maputo está com 26, mínima 15, com céu limpo, cidade de Xai-Xai, máxima 26, mínima 15, com céu predominantemente limpo, cidade da Machis. Máxima 25, mínima 20, com o seu parcelamento dublado em Embano. Máxima 25, mínima 22, com o céu limpo. Beira, máxima 24, mínima 20, com o chuvisco leve. Chimoi, máxima 24, mínima 15, com o céu nublado. Quilimano, máxima 28, mínima 19, com o céu nublado. Teto, máxima 31, mínima 21, com o céu nublado. Nambula, máxima 28, mínima 19, com o céu limpo. Lixinga, máxima 25, mínima 13, com o céu predominantemente limpo. Pemba, máxima 29, mínima 21, com o céu limpo. Bom, são as temperaturas que nós temos aqui para si nesta manhã de quarta-feira, dia 9 de setembro de 2026. A Rádio 99 FM hoje completa 23 anos. Parabéns para quem faz anos hoje com a 99 FM. Eu quero agradecer a todos os ouvintes. Aqui de fundo do coração quero deixar uma mensagem para todos os ouvintes que estão aqui a ouvir o programa, que estão connosco há 23 anos. Olha, um grande abraço para vocês e obrigado por essa companhia nesta longa jornada que é a jornada da 99 FM e com muitos obstáculos que temos tentado superar. Neste momento atravessamos várias fases aqui do país, várias crises, atravessamos várias situações complicadas e, portanto, dizer que nesta fase também estamos a viver mais uma fase em que temos que nos aguentar esta situação em que o país se encontra, mas pronto. Mesmo assim, estamos a fazer de tudo para que garantir que, pelo menos, a gente consiga manter-se de pé e conseguirmos fazer esta emissão para si, caro ouvinte, com muita qualidade, muita responsabilidade e muito carinho. A todos que ouviram o programa, muito bom dia, muito obrigado. É a mensagem que eu deixo aqui do Show da Manhã para todos que estão aqui a ouvir no nosso programazinho. Aqui que é o Show da Manhã. Escolha a paciência, escolha a paz, escolha o amor, escolha tudo isso, porquê? Porque isso vai fazer bem. Escolher. Eu quero também dizer a todos que quem quer mandar uma mensagem aqui pode mandar para mim e de parabéns e que eu vou ler. Se vocês quiserem deixar uma mensagem também podem deixar, mas pronto, eu vou começar assim com esta música que espero que vocês gostem, ok? Esta música é da Viola Semedo, Quem Dera. Levantem o som, ok?

Ai. Agora vamos curtir uma música que eu gosto muito. Quem quer dançar comigo essa música? Essa música é Joe Duet e Bruno Boy. Filé. Focampe.

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1: 7:25.
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3: Bom, são 7:25, depois de muita música aqui no Estudo da Manhã. Quero agradecer a todos e dizer muito bom dia e cumprimentar a todos. Bom dia a todos os ouvintes que estão ligados aqui ao programa do Estudo da Manhã. Meu nome é Nelson e vamos estar juntos até às 10 da manhã. Aqui no Solta a Consciência 2 vamos voltar a falar sobre aquele poder curativo. Aquele poder curativo que você deve ter consciência, ok? Do poder curativo. Eu comecei a primeira hora por falar sobre as grandes verdades da Bíblia, porque eu sou o Senhor, aquele que cura os vossos males. Se voltares para o Onipotente, ficarás restabelecido. São frases que estão lá na Bíblia, né? O Senhor aperfeiçoará o que concerne, eu sou o Senhor, Deus de toda a humanidade, nada é demasiado difícil para mim. Vou restabelecer de novo, curarei as vossas feridas. Ele quem perdoa todas as minhas culpas e cura todas as minhas enfermidades. Ele quem acumula de bens a minha vida e me dá a agilidade de uma águia. Com a sua palavra, Deus veio curá-los, livrou-os da perdição. Porei neles o meu sopro de vida e vou fazer com que tenham uma vida novamente. Tu conservarás em paz aquele que cuja mente está firme em ti. Cara ouvinte, imagina que você está com um sentimento de culpa. Eu quero falar consigo sobre este assunto aqui, ok? Vamos lá ver aqui, ok? Eu quero falar com a minha audiência o seguinte aqui. Eu quero que a gente consiga conversar aqui bem sobre este assunto aqui. Bom dia, caro ouvinte. Hoje aqui no Saltar a Consciência, eu quero vos falar de uma história que tem a ver com o poder curativo, ok? Poder curativo, a consciência do poder curativo, ok? E eu quero trazer-vos uma história. Caros ouvintes, eu quero trazer-vos uma história muito interessante sobre este tema que a gente está a falar aqui, sobre o poder curativo, a consciência do poder curativo. Há alguns dias, uma amiga minha, a conversar comigo, disse-me o seguinte, que sentiu uma depressão tão forte, sentiu o corpo completamente desregulado e entrou num processo que sentia-se tão mal que foi para o hospital. Fui para o hospital e nesse processo eu pergunto, mas o que é que aconteceu contigo? Ela diz, olha, o que me aconteceu foram assuntos que eu não resolvi comigo mesma. Assuntos que não resolvi comigo mesma. E, portanto, o que é que ela fez? Foi para o hospital. O hospital falou com o médico, falou com o psicólogo, falou com vários processos e até, inclusive, a médica perguntou, tu não estás com tentativas de suicídio? Ela disse, não, eu ainda gosto muito da vida, mas tenho que levar uma medicação, está sempre num processo de medicação e de acompanhamento médico. E ela pergunta-me, mas como é que eu resolvo isso? E nesse processo, ficamos a conversar ontem, ela a caminho do consultório, do médico, para fazer uma continuação de monitoria daquilo que era o processo dela. E foi quando a gente foi buscar, nesse processo, fomos buscar alguns problemas que ela tinha que resolver dentro dela. Uma delas é o fato de o sentimento de culpa. O sentimento de culpa que ela tinha é o seguinte. Se ela me permite eu falar, não há problema. Eu não vou dizer o nome, mas pronto. Ela depois já de ver este vídeo e provavelmente vai entender que eu estou a falar dela. O sentimento de culpa que ela tinha, que tem, que ela está a carregar, sentimento forte, foi na altura do Covid. Na altura do Covid, Ela, o pai sentiu-se muito mal, ela levou para o Hospital Central. No Hospital Central, aquilo não havia condições, ela conseguiu transferir ela para o Hospital Privado. E lá no Hospital Privado, o pai acabou falecendo. E ela hoje carrega esse sentimento de culpa. Esse sentimento de culpa é um sentimento que está dentro dela, um sentimento pesado. E esse sentimento de culpa vai lhe consumindo. Por quê? Porque o pai foi sempre o porto seguro dela. O pai sempre esteve na vida dela com muito amor, com muito carinho, ali presente. E ela sente-se culpada de não ter podido... quando o pai chamava por ela no hospital e dizia à família, olha pessoal, venham-me buscar, aqui não estão a cuidar de mim. Aqui não estão a cuidar de mim. E essa atitude de, ah pai, a gente pensar que os médicos sempre tratam bem, os hospitais tratam bem, ali naquele caso foi um caso extremo e ela tem sentimento de culpa que devia ter feito mais do que o que ela fez. Devia ter ido lá, devia ter ouvido mais o pai e ela carrega esse sentimento de culpa. E hoje ao trazer esta passagem aqui do livro do Dr. Joseph Murphy, faz-me pensar neste ponto que eu tenho que passar para ela e para vocês. Eu sou o Senhor, aquele que cura os vossos males. Foi exatamente isso que eu disse a ela. Ela deve ir para dentro dela, se voltar para o Onipotente, para restabelecer a harmonia dentro do corpo. Restabelecer a harmonia. Muita gente pode ler a Bíblia, orar para Deus, mas não ter essa consciência de que existe um poder, e esse poder é o poder que cura realmente todos os males. Essa introdução que eu queria fazer aqui para vocês, ok? É isso que estamos aqui a falar. Ter a consciência de que existe um poder divino, um poder que esse poder é que faz as curas. Ela vai para o hospital, o médico dá um comprimido, dá um antidepressivo, dá uma série de medicações. Mas na verdade, para ela se curar, se ela não tira esse perdão e esse sentimento de culpa e não perdoa ela própria, ela vai ficar sempre doente. Prestem bem atenção nisso, ok? Se você carrega um sentimento de culpa, atenção. Se você carrega porque você perdeu um irmão, você perdeu um pai, você perdeu uma mãe, você perdeu um irmão, você perdeu um filho, uma filha, você carrega esse sentimento de culpa, esse sentimento vai-lhe, essa ferida vai-lhe criar muitos problemas no seu corpo. Vamos falar sobre isso, ok? Aqui no Show da Manhã. O número já está disponível, é 87-000-9900. Vamos ver quem é que está aqui que quer falar comigo sobre esse sentimento de culpa que você carrega. Você carrega o sentimento de culpa. Você carrega uma ferida. Essa ferida é tão profunda que você nem os medicamentos, nem os comprimidos, nem a medicação que o médico dá lhe cura. Agora, nós estamos aqui a falar sobre essa consciência do poder curativo que muita gente chama Deus, chama presença curativa finita, amor divino, providência divina, natureza, poder curativo milagroso, princípio vital e muitos outros nomes. Esse poder é o poder que nós queremos falar sobre isso aí, aqui no programa, ok? Vamos lá falar sobre esse poder. Vamos lá passar. Jesus já dizia, levanta-te, anda. Já estás curado. Se tiveres fé, vai, avança. Vamos lá falar aqui com o ouvinte que está aqui em linha. Alô, bom dia. Com quem tenho o prazer de falar? Este ouvinte só ligou para não falar nada e deixar aqui só um bom dia. E eu fico engraçado aqui, a minha audiência é maravilhosa. Ligam e não falam nada, ok? Vamos lá ver quem está aqui para a gente falar sobre este assunto aqui. Número 87-000-9900. Vamos ver se temos aqui alguém para falar sobre este poder curativo que eu estou aqui a falar. O poder curativo, a consciência do poder curativo. Será que você tem essa consciência? Hã? Será que você tem essa consciência aí do poder curativo? Será que você sente o teu corpo feliz, hum, com as suas atitudes? Vamos lá ver se, vamos lá ver aqui se temos aqui algum ouvinte em linha. Alô, bom dia.
1: Bom dia.
3: Aí, bom dia, com quem falo?
1: Dizane.
3: Como é que chama?
1: Dizane.
3: Diga lá, Dizane. Eu tenho paraquedistas aqui, paraquedistas. Eu chamo, sabe por que eu chamo paraquedistas? Paraquedista é aquele que de repente tu não sabes de onde é que vem, ele que saltou. Tenho muitos paraquedistas aqui. Bom dia, caro paraquedista. Você vai ligar para mim agora e vai dizer assim: alô, senhor locutor, bom dia. Desliga o telefone na cara, maravilha. Alô, bom dia.
1: Bom dia.
3: Bom dia, como é que se chama?
1: Hélio José, aqui em Nambura.
3: Então fala lá, Hélio José. Olha, outro paraquedista aqui, outro paraquedista. Eu tenho muitos paraquedistas aqui. Caem no programa por engano. Chegam aqui, entrou, bateu a porta, entrou, encontrou uma família lá e disse: ei, desculpa, enganei-me na casa. Vamos lá falar sobre esse poder curativo aqui, caros ouvintes. Vamos lá falar sobre esse poder curativo, essa consciência do verdadeiro poder curativo. Achou-se uma inscrição num templo antigo que reza assim: o médico trata a ferida e Deus cura. A presença curativa de Deus está em nós. Não há psicólogo, ministro da igreja, médico, cirurgião, sacerdote, psiquiatra que cure ninguém. Você acredita nisso? Vamos lá falar aqui quem está aqui em linha para a gente falar sobre esse assunto. Alô, bom dia. Mais um paraquedista, 7 horas e 37 minutos. Elele, vai-se embora. Vamos lá ver se a gente consegue falar mais um ouvido aqui. Vamos lá ver se é quem está aqui para falar comigo. Eu quero falar sobre esse poder curativo. Vocês ouviram a história que eu contei desta amiga? Vamos lá ver o que temos aqui. Alô, bom dia.
4: Alô, bom dia.
3: Bom dia, com quem tenho o prazer de falar?
4: Está a falar com o Shido.
3: Shido?
4: Sim, apelido Saíria.
3: Está ligado a onde?
4: Estou ligado de Beira.
3: Da Beira. Então diga lá, senhor Shido.
4: Não, eu estou gostando do programa, não é? Do tema também. E pronto. Queria deixar aqui convosco o meu ponto de vista, né?
3: Então vamos embora.
4: Essa ilustração que deram, não é, esse exemplo aí de médico e que cuida da ferida e Deus sara. Então, eu vejo que Deus coloquei em nós, o nosso corpo, células que desenvolve, que cuida dos nossos fermentos.
3: Ok.
4: É meu ponto de vista.
3: Quando eras criança e te aleijavas, né? Rasgavas, tinhas um corte na perna, no braço, escondias do pai e da mãe, de repente vias essa ferida a curar, não é? Podes baixar o volume, por favor?
4: Bom.
3: Podes baixar o volume aí, por favor?
4: Tá certo.
3: Seu Shido, nós estamos a falar desse poder curativo que quando eras criança, ok? A ferida se de repente sarava, cortavas, a brincar de bicicleta, raspavas todo, subias na árvore, caías, ficavas com hematomas. Esse poder curativo que nós estamos aqui a falar, essa consciência, tu já tens essa consciência?
4: Ah, sim, já percebo. Quando era criança, às vezes, quando eu via um fermento, eu acreditava que talvez fosse algo muito grave, porque é uma coisa que eu nunca tinha visto. Mas quando os meus pais diziam, ah, vai ficar bem, eu acreditava neles, porque eram meus mais velhos, não é?
3: Mas vias aquilo a curar, não vias? Sozinho?
4: Ah, sim.
3: Então,
4: de fato.
3: Então estamos a falar desse poder curativo. Por que é que nós não acreditamos quando já somos adultos nesse poder?
4: Ah, é um bom ponto de vista esse.
3: Um abraço aí, tá bom?
4: Sim.
3: Ok.
4: Bom.
3: Fiquei com o Chido da Beira, ele trouxe aqui a sua intervenção. São 7 horas e 40 minutos, eu tenho daqui a bocado um show ao vivo aí, que eu vou trazer aqui para vocês, ok? Um show ao vivo que eu tenho aqui para a minha audiência maravilhosa, eu tenho um show ao vivo. Vamos ver que temos mais um ouvinte aqui. Alô, bom dia.
5: Bom dia.
3: Sim, bom dia, com quem tenho o prazer de falar?
5: Estou a falar com o Adriano.
3: Sim, diga lá, Adriano. Adriano, qual é o apelido?
5: Não percebi.
3: O apelido, qual é? Apelido. Apelido.
5: Alô?
3: O apelido, qual é?
5: Sou Castelgado.
3: Qual é o apelido? É, eu tenho aqui um Adriano que liga. Ei, exatamente, eu já não sei, eu não sei o que está acontecendo. Agora tem aqui ouvintes que ligam, que caem de paraquedas aqui e assim, paraquedistas. Alô, bom dia.
6: Alô, bom dia, como está?
3: Bom dia, pode falar um bocadinho mais alto, por favor.
6: Alô, bom dia, como está?
3: Bom dia, como é que se chama? Mais um paraquedista, mais um paraquedinho. Alô, bom dia, como está? Mas, pessoal, o que é que se passa, afinal? Vocês ligam só para dizer bom dia e desligam? O que é que se passa? Eu não entendo. Vocês podem me explicar? Alguém pode me ligar e explicar o que é que faz uma pessoa ligar e deixar falar o nome e desligar? É uma doença. O que que é? O que que faz uma pessoa ligar para a rádio e não falar nada e desligar? Alguém pode me explicar isso? Eu gostaria que alguém me explicasse. Eu trouxe aqui a história de uma mulher, uma amiga, que tem um sentimento de culpa. Esse sentimento de culpa é a culpa de não ter podido ajudar o pai naquele momento em que o pai precisou, que foi na altura do Covid. E ela hoje sofre, e esta quinta-feira passada caiu num processo de depressão profunda, que com uma ansiedade, um estado caótico, né? E depois foi para o hospital, né? Foi para o hospital, logicamente, foi para o hospital. Então eu pergunto assim, vocês que estão aqui a ouvir o programa, vocês já carregaram um sentimento de culpa por alguma coisa de um ente querido que vocês acabaram perdendo, e sentem hoje que tanta tristeza por não terem podido fazer nada? Vamos lá ver aqui, temos aqui algum ouvinte aqui. Alô, bom dia.
7: Bom dia, bom dia.
3: Bom dia, com quem tenho o prazer de falar?
7: Neto Benedito Afonso.
3: Nito Benedito Afonso.
7: Exatamente.
3: Diga lá, seu Nito Benedito Afonso, de onde é que liga?
7: Estou aqui em Quilimane.
3: Em Quilimane?
7: Sim, sim.
3: Mas nós não temos rádio em Quilimane. Como é que você está a apanhar a rádio? Online?
7: Liguei uma coisa de um fio, né?
3: Um fio?
7: Para apanhar. Yeah. Para apanhar bem.
3: Ok. Tá, diga lá então, Nito.
7: Bom, eu queria falar sobre esses que ligam e desligam, porque as coisas não entendem quando falam sobre apelidos. Há pessoas que não entendem nada. Outras pessoas só que ligam para ser ouvido. Esse é quem ligou, tá vendo?
3: Ah, é? Só?
7: Ah, é assim. Bom, falando de poder, né? De cura.
3: Sim. Bom, daqui o outro também que ligou e desligou meu telefone. Mas desligou o telefone, ok. Mas pronto, ficou com o Nito, Nito Benedito Afonso de Quilimano, ok. Um abraço aí para ti. Bom, vamos aí à música e voltamos já. 7:45, voltamos já já.
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9: 7:45.
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essa é a música mais infantil que eu tenho. Eu já não canto muito essa música, eu cantava quando eu era infantil. Eu agora sou uma mulher adulta, empoderada.

0: vocês devem saber, né? Essa música é um alerta para vocês que têm as amigas com os olhos grandes. Então é ficar atenta. E algumas de vocês devem dizer: Ana, epá, tu falas sempre da minha vida, as tuas músicas inspiram-me, bué, não sei o quê. Por isso é que eu vim no teu show, comprei o convite, tá bué. As minhas primas não compraram, então ficaram. Mas então, Ana, tu és nossa conselheira, diz ainda, como é que a gente encontra essas amigas? Essas amigas estão por todos os lados.
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3: 8 horas.

0: Eu acho que esse é um... deve estar no top 3, né? Eu acho que essa está no top 3. Tia Mara. Eu queria agora brevemente agradecer à organização LS Republicano, o Grupo Chiado, que tornaram esse momento possível, que trouxeram a nossa banda Musangola da banda até aqui. Trouxemos a nossa própria equipa, juntamente com a equipa do Grupo Chiado, que é de cá. Mas é um orgulho muito grande eu poder tocar no meu primeiro concerto fora do meu país. Quer dizer, fora da África, vamos dizer assim. Mas com a banda mesmo lá da banda, tá a ver? Vieram mesmo aqui fazer a Waweira, então é muito especial. E agradecer ao nosso patrocinador Unitel. Muito obrigado por tornarem.
1: O maior sucesso, eu acredito. A minha melhor composição. Vocês gostam mais dessa música que Destino, alguns. E então eu vou cantar essa música agora para vocês.

A minha música favorita, pra mim, essa é... pra mim, eu nunca mais vou fazer música igual a essa. O meu gosto pessoal. E eu quero partilhar com vocês essa música. Eu sei que vocês vão cantar muito comigo e vão vibrar. Vambora?

0: 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São 8 horas e 37 minutos.
1: 8 horas e
0: 17 minutos. E 8 horas e 17 minutos. Ana Joyce, aqui na tua Rádio 99 FM, nesta manhã de quarta-feira, dia 9 de setembro de 2026. Para todos que estão aqui ligados ao programa, muito bom dia a todos. Bom dia, bom dia, bom dia, bom dia, bom dia. Eu quero dizer a todos que é um prazer voltar a estar a fazer aqui o programa para vocês. Depois de uma semana aqui sem estar aqui a fazer o programa para vocês, hoje sinto-me tão feliz, ok? Vocês nem imaginam. Previsão do tempo, quarta-feira, 9 de setembro, dia da Rádio 99 FM, Maputo, máxima 26, mínima 15, com céu limpo. Xaxai, máxima 26, mínima 15, com céu limpo. Cidade da Machiche, máxima 25, mínima 20, com céu predominantemente limpo, praticamente limpo. Inhambane, máxima 25, mínima 22, com céu limpo. Beira, máxima 24, mínima 20, com céu parcialmente nublado. Chimoio, máxima 24, mínima 15, com céu parcialmente nublado. Quilimane, máxima 28, mínima 19, com céu parcialmente nublado. Tete, máxima 31, mínima 21, com céu nublado. Nampula, máxima 28, mínima 19, com céu limpo. Lixinga, máxima 25, mínima 3, com céu praticamente limpo. Pemba, máxima 29, mínima 21, com céu praticamente limpo. Caro ouvinte, são essas informações que nós temos aqui sobre a temperatura e eu quero cumprimentar aqui alguns ouvintes que já deixaram o seu bom dia aqui. Vamos ver quem são os ouvintes que estão aqui na nossa caixa de mensagens. Olhando aqui para a nossa caixa de mensagens, temos aqui o Lúcio Daniel, bom dia. Tem aqui o Valdemir Luiz Bolacha, bom dia. Feliz aniversário, 99 FM. Tem Moussagi Florindo, bom dia. Tem o Joaquim João, bom dia. Vasco António, bom dia. Gilberto Rafael, bom dia. Tenho aqui o Atanásio, aquele que era o tempo de Angós. Bom dia, Manelson, aqui Armando Amade de Natiquiri, Nampula, conhecido por Armandinho. Peça música de Rei Bravo, tentar de novo. Bom dia para ti. Bom dia, peça música de Dama Índio, título Satana, ok. Tenho aqui também o Osvaldo Escrivão, ele quer a música Ziquinera, ou na Temela, ou Tatatemer, ok. Tenho aqui também Osvaldo Escrivão, que era, chamo-me Cleide. Ah, feliz aniversário, 99. Estou sempre no on, o programa está a aquecer, ok, obrigado. Bom dia, Manelson, aqui é a Elisa, estou acompanhando a 99 de Teto, peça música de 20 dedos, papá, ok. Lúcio Daniel diz, feliz aniversário, minha frequência do país, fico feliz em saber que vocês fazem anos no mesmo mês e feliz aniversário para nós, ok, obrigado aí, Lúcio Daniel. Tenho aqui o Elton Shawok, bom dia para ti. Tenho aqui também um ouvinte, diz, parabéns, 95.0, ele deve estar em Teto, não diz o nome aqui, está em Xeixai. Bom dia, Adelardo, sou Adelardo, bom dia. Lúcio Daniel, mano, peço por onde andou. Andei a dar umas voltas pelo mundo. Tenho aqui Inox Joaquim, tempo da Zambésia, bom dia para ti. Vitor Xavier diz, bom dia, aqui Tanos da cidade de Tete, sempre ligado à rádio, peça música de Lumpampo, ok, com um título melhor de mim. Tenho aqui um ouvinte, diz Paulino, oi, bom dia Paulino aqui. Tenho também aqui, bom dia Anselmo, não é Anselmo, aqui é Nelson, ok. Tenho aqui também o Chico Chaid. Ele disse que era a música de Gerilson Israel. Tem também aqui o Ezequiel Murucula, né? O Ezequiel Murucula diz assim: bom dia, eu sou Anastácio, Ezequiel Anastácio, vivo em Natititi. Peça a música de Dimelo, Viver Sem Amor. Já passei essa música aí para ti. Bom dia, aqui é o Giriano Fernando Saudino. Peça a música de Rei Bravo com participação de Manas Agaia, com o tema Ainda Há Fé. Bom dia, Manelson. Peço ouvir a música do Sef com o título Sana, Mãezinha, que então já toquei essa música. Bom dia, não conheço o nome do artista, mas o título da música é Lança o Book para Eu Não Quero Morrer Encalhado. Ok. Ernesto Sérgio da Calo, bom dia. Bom, são alguns ouvintes que ficaram aqui. Eu vou agora tocar aqui umas músicas para vocês, ok? Volto já. Daqui a 3 músicas, volto já, ok?

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2: 8 horas e 30 minutos. 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
1: Ai, ai, ai, ai, ai, pessoal, curtam esta música aqui que eu vou trazer para vocês. Essa música é nova aqui, né? Espero que vocês gostem, né? Essa música chama Michiko. Ai. Esse é o DJ Godja com Jason Derulo e Melody. Espero que gostem, né?

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1: Bom, muito bom dia a todos. Como é que estão, caros ouvintes? Ai. Deixa-me lá falar aí com a nossa audiência maravilhosa sobre o tema que a gente vai trazer hoje aqui, que tem a ver com, afinal de contas, o que é o processo de estar consciente sobre o poder curativo, ok? Você quando está doente, ok? Desenvolver a consciência curativa. Eu quero fazer uma pergunta para vocês. Quando eu digo assim, você tem que desenvolver uma consciência curativa, o que é que o ouvinte entende por isso? Desenvolver uma consciência curativa. Ok? Deixa-me lá eu ver aqui. Com quem eu trouxe aqui uma história muito interessante aqui para vocês. Eu espero que vocês tenham percebido que no início do capítulo o Murphy fala sobre um tema muito interessante, que é eu sou o Senhor, porque eu sou o Senhor, aquele que cura os vossos males. E eu trouxe a história de uma amiga que por razões do tempo do Covid, o pai foi parar ao Hospital Central. Lá não tinham condições, não conseguia respirar, então ela colocou ela no hospital privado. E lá no hospital privado acabou morrendo. E ela se sente tão culpada, que aquilo que lhe é doente, quinta-feira passada teve que ir para o hospital. E na conversa com ela ontem, ela disse: Por que tu estás assim? Ela são mágoas que eu acumulei e fui tapando durante a vida, desde o Covid, e nunca sararam. E o que aconteceu? Quais as feridas que ela tinha? Ela tinha dor dentro do coração e com o sentimento de culpa por não ter cuidado do pai, não ter salvo o pai. O pai quem era? O pai era uma pessoa que lhe cuidava dela desde criança, dava-lhe tudo. O pai era o amor da vida dela, ok? E logo a seguir também acabou se separando. Às vezes, o azar às vezes não vem sozinho, vem junto, né? Às vezes, a gente pensa que o azar vem junto. Morre o pai, logo a seguir a mãe, logo a seguir o marido também diz que olha, tu não gostas de mim, pronto, e acabou. Imagina uma mulher assim, com um sentimento de culpa. É o seu caso, caro ouvinte, é o seu caso. Você tem um sentimento de cura que neste momento você está em medicamentos. Neste momento você está em consultas médicas por causa de doenças que você carrega, por causa desse peso. Você engorda, você não consegue emagrecer, você está sempre doente, sempre gripada, sempre a precisar de um psicólogo para falar sobre esse assunto. O número é 87000-9900. Vamos lá falar aí, que eu quero que o ouvinte vamos lá ver aqui se temos aqui algum ouvinte que quer falar comigo sobre este assunto aqui. E eu quero falar aqui com este ouvinte aqui que está aqui ligado para falar comigo aqui. E eu vou atender este ouvinte aqui. Alô, bom dia.
2: Bom dia.
1: Deixa-me lá ver aqui se eu consigo acertar quem é essa voz.
2: Bom dia, Manuel. Tudo bem?
1: Dona Cristina, como está?
2: Tudo bem. Não sei deste lado.
1: Está tudo bem aqui, de volta para fazer o programa aqui convosco.
2: Desapareceu muito.
1: Uhum.
2: Estávamos com saudades já.
1: É, eu também estava cheio de saudades, cheio de saudades.
2: Ah,
1: uhum.
2: Muito bem.
1: Mas pronto, já estou aqui para a gente falar, fazemos juntos o programa. Dona Cristina, eu trouxe aqui uma história sobre aquela dor que a gente carrega. A dor de perda de alguém querido. Já aconteceu consigo?
2: Já aconteceu, Manel, também. Às vezes eu até tenho me sentido mal com o que aconteceu comigo. Num passado muito recente, eu sofri um acidente
1: de
2: aviação. Então, na fase em que eu estava a cuidar de mim, descobri que estava grávida. Só que estava grávida de uma pessoa que tinha alguém. Eu não sabia que essa pessoa tinha alguém. Então, quando eu, naquele período de cuidar da minha saúde, eu acabei descobrindo que estava grávida. Eu informei para a pessoa que, olha, eu estou grávida e eu gostaria de ter esse bebê. E a pessoa rejeitou aquela informação. Disse, eu não quero saber, não sei o que lá, quantos. Alguns homens são assim. E eu simplesmente não quero saber. Eu quero que aborte essa gravidez. Caso contrário, tu vais cuidar dela sozinha. Eu estava numa fase não muito boa. Já estava a ficar deprimida pelo acidente.
1: Okay.
2: E depois veio aquele outro problema, como a Nelson acabou dizendo, aí às vezes o azar vem de forma seguida.
1: Okay.
2: Então ele insistiu-me e eu acabei fazendo o aborto, infelizmente para mim. Mas depois de eu ter feito aquele aborto, o Manelson, eu não fiquei mais bem. Eu sou mãe de um filho e, como qualquer outra mulher, obviamente eu gostaria de ter outros filhos. Então, mas depois daquela situação, não fiquei mais bem. Tem dias que, enfim, não faz sentido nada. Eu acho que fico deprimida mesmo quando penso naquela situação. Sinto-me culpada. Sinto-me culpada. E isso aperta mesmo o coração.
1: E pronto, diga lá uma coisa, Dona Cristina. Essa situação cria ainda lhe problemas de doença, de pressão? Como é que é?
2: Cria-me. Tem vezes que quando eu lembro, eu não quero saber das pessoas, eu só quero ficar isolada. Enfim, com pensamentos assim muito vazios. Cria-me.
1: Ok. Mas diga lá uma coisa, Cristina, esta amiga minha que está nesse processo de depressão profunda, ataques de pânico e tudo, ela tentou arranjar uma forma de esconder isso, tapar o sol com a peneira ou tratar essas emoções com cimento concreto, ok? E o que é que ela fazia? Ela trabalhava muito, ela viajava muito, ela sempre estava a fazer alguma coisa para ver se a mente distraía. Mas aquela dor, aquele sentimento de culpa, aquilo vem de dentro, né? E aquilo lhe consome, né? Deve ser o seu caso também, às vezes, né?
2: Às vezes, eu infelizmente acabei perdendo o emprego, mas eu me misturava em ambientes de conversa, de até pessoas que eu não tenho muito laço, assim, não tenho muita ligação, mas eu queria estar ali a conversar só para me distrair. Às vezes estava em ambientes muito cheios, que era só para tentar esquecer aquela situação, mas mesmo assim não valia a pena. Não vale a pena, porque até hoje eu lembro, e quando eu lembro, não sei muito bem. Enquanto eu posso desse assunto de culpa, você deixa ela ligar, talvez lá a de ter uma dica de como sair dessa situação, mas sinceramente é doloroso sentir-se culpado, porque tu já não podes fazer mais nada e a culpa está lá contigo. Está lá. E o que mais me dói hoje em dia é saber, eu fico a pensar, será que eu vou ficar grávida novamente? Será que eu vou conseguir ser mãe de novo? E aí piora, fico ansiosa, né?
1: O capítulo deste livro fala sobre desenvolver uma consciência curativa, ok? Desenvolver uma consciência curativa é tu entenderes que quando tu tens um corte no braço, tens um a cozinhar, ou raspas, tens um acidente, o corpo tem um poder que ele faz o processo de cura, ok? Agora, ao entenderes isso, okay? Tu tens que entender que o sentimento de culpa vem com para ti é uma carga, e essa carga chama-se perdão. Então, há um processo de perdão que tu podes fazer. Primeiro entender que, ok, eu tenho que me curar, ok? Eu, Cristina, tenho que me curar desta situação que eu estou a viver, ok? Tenho que curar desta culpa que eu sinto. E uma das ferramentas para tu curares dessa culpa é entender que existe esse poder curativo, essa presença curativa, esse amor divino que está contigo, ok?
2: Ok.
1: Basta tu entenderes que existe esse poder que quando tu cortas, vejo o teu braço, o teu corpo está a fechar sozinho, só lavas com água e tudo, e pões um adesivo, mas depois tiras aquilo começa a ficar uma crosta. Tu começas a dizer, poxa, afinal alguma coisa está a curar isto. O mesmo Deus, o mesmo poder curativo que faz aquela cura naquela ferida, é a mesma que cura a ferida da tristeza, da culpa, desses sentimentos todos que te vêm à cabeça. É o mesmo. Então, há um dos processos que é muito simples para tu executares. É... Para além de entenderes esse processo de que existe esse poder dentro de ti, é tu te conectares com ele. E como é que tu te conectas com ele? Primeiro, um exercício que podes fazer é entrar num processo de jejum, ok? Podes entrar num processo de jejum 10 dias. E nesse processo de jejum tu fazes um processo de chamar para a tua mente em silêncio, sentada numa cadeira em casa, no sofá, no teu quarto, o sítio mais silencioso possível. Chamares para a tua consciência duas pessoas. A primeira pessoa é esse homem que te fez decidir tirar o bebê, ok? E esse homem que tu vais chamar a ele para a tua consciência, tu vais pedir perdão ou vais perdoar a ele. Depende daquilo...
2: Eu tenho que perdoar a ele.
1: Exatamente. Tens que perdoar a ele, ok? Tu chamas a ele, visualizas, fechas os olhos, visualizas a ele e dizes assim, João, Carlos, eu te perdoo. E faz esse processo todos os dias, durante 10 dias. Se não conseguires em 10 dias, estica para 21 dias. Até tu conseguires sentir dentro de ti que perdoaste essa situação. Nesse processo também há uma pessoa que tu tens que pedir desculpas. Ok? É a ti mesma. Tu tens que pedir desculpas a ti mesmo. Essa Cristinazinha que está aí dentro, que está a chorar.
2: Muito.
1: Então, essa Cristinazinha aí precisa de tu falares com ela. Tu tens que visualizar essa Cristina a vir ter contigo na tua consciência e tu a falares com ela. E ela olhar para ti e vocês as duas fazerem essas pazes. Ok? Faz esse processo durante 10 a 21 dias. Depois liga para mim.
2: Tá bem, mas não, eu acabei mandando mensagem que podia ligar, porque eu queria contar muitas coisas, mas pronto, tá bem,

0: Vamos lá atender aqui mais um ouvinte. Alô, bom dia.
1: Bom dia, como vai?
0: Bom dia, tudo bem?
1: Sim, eu estava aqui a escutar o programa.
0: Sim.
1: E gostei do tema, do princípio falou-se do poder por atriz.
0: Exatamente.
1: Exatamente. Está falando com o Lucas André a partir de Nampula.
0: Sim, diga lá, Sr. Lucas.
1: Sim, sim. Pronto, no princípio nós tínhamos que ter em conta que a natureza, o que faz funcionar é a energia. Energia é uma fonte que existe desde o princípio do mundo e não foi criada, ela apenas é transformada. Então eu vejo Deus, o Criador, como se fosse a mesma energia. Porque Deus funciona, concretiza-se através de nós mesmos. Nós não vamos ver Deus em físico, mas ele apresenta-se através de nossas imagens. Então, o poder curativo pode funcionar quando nós acreditamos que era só nós que podemos criar nosso poder curativo.
0: Ok.
1: Enfim, a gente se fere, claro, seríamos contundentes. Mas o médico vem, pode fazer uma terapia. Mas basta crer que esta terapia que está a fazer vai surtir resultado positivo. Porque nós temos o que nós pensamos. Aquilo que nós pensamos é aquilo que nós temos. Ninguém pode ter o que não pensou. Então, se nós acreditamos naquilo que nós pensamos, naquilo que está a fazer, está claramente que o poder de Deus é aquela energia. Porque a energia realiza o trabalho. Nada acontece sem a energia. Então, aquela energia que nós carregamos, aquela energia que nós não vemos, apenas transformámos-la, é essa que sim pode nos curar.
0: E como é que a gente conecta as coisas à energia?
1: As nossas energias a gente conecta crendo, né? Nós acordamos, vemos amanhã, vemos o sol a nascer como fonte de vida, mas também tem outras fontes de vida que nós não são apalpáveis, mas fazem-nos acreditar em nossa existência.
0: Ok.
1: Que se nós não viemos do nada, viemos de uma energia. Essa energia nos transformou, nos manteve até hoje. Então, se nós queremos que nós acordamos, nós vivemos de um ciclo de vida, vivemos cada dia, vivemos uma transformação, conectamos e desconectamos por um tempo. Então, esse que conecta e desconecta, mas a nossa mente não se apaga, ela continua a funcionar. Por isso, às vezes, concretamos em sonhos, sonhamos isto e aquilo, significa que ainda estamos conectados ao mundo.
0: Então, Sr. Lucas, qual é o seu apelido?
1: André.
0: Sr. Lucas, a comida que o Sr. Lucas ingere todos os dias é uma energia ou não?
1: Sim.
0: Então, essa energia pode lhe destruir ou não?
1: Essa energia pode ser negativa ou positiva.
0: Ok. Então, pode lhe destruir, pode criar problemas no seu sistema, no seu corpo, né?
1: Dependendo.
0: Daquilo que... Sim, estamos a falar de...
1: Pode destruir.
0: Ok. Então, uma das coisas que é preciso, então, a gente, daquilo que me falou, é entender é que se tudo é energia, se nós somos energia, se o poder curativo é energia, nós temos que saber quais são as energias que fazem bem ao nosso corpo, quais são as energias que fazem mal ao nosso corpo. Uma das energias que faz mal ao nosso corpo é o tipo de comida que a gente se alimenta. Se é uma energia, se a gente anda a beber álcool, se em excesso, se a gente anda a fumar drogas, se a gente anda com drogas, aceleramos o nosso processo, o nosso batimento cardíaco até termos AVCs.
1: Temos produtos fora do prazo.
0: Exatamente, né? Temos comidas que estão muito com muito mercúrio, que vem dos mares. E há outra coisa também que cria problemas no nosso corpo, que é, senhor Lucas, que é as nossas emoções, ok?
1: Exatamente. Também nós consumimos energias mentais.
0: Exatamente.
1: Por vezes nós temos imaginações negativas. Nós podemos criar até feridas dentro do nosso coração por pensamento.
0: Então, eu trouxe a história da minha amiga que ela... sente dor por não ter podido ajudar o pai na altura do Covid. Hoje ela chora e ficou quinta-feira deprimida, foi para o hospital muito mal, porque até hoje não conseguiu se perdoar de não poder ter feito de tudo que ela podia ter

0: feito na sua, e que podia ter feito, de ir salvar o pai lá, que o pai ligava a dizer: venham buscar aqui, não estão a tratar mal aqui no hospital, venham lá. E ela sente-se tão culpada, tão culpada, e ela até culpa o hospital por ter causado a morte do pai. E agora, ela, só de pensar nesse assunto, só dela sentir essa perda, essa culpa, ela está doente. Então, quantos de nós vivemos assim, com um sentimento de culpa, um sentimento de mágoa nos nossos corações e com pensamentos tão destrutivos, e acabamos destruindo o nosso corpo? Não entendemos nesse poder, dessa energia que também cura. Por isso é que vem escrito na Bíblia: eu sou o único que pode curar-te. E a gente tem que se conectar com essa energia, não é isso, Sr. Lucas?
1: Exatamente, a Bíblia é bem clara. Jesus disse: vindem todos cansados e oprimidos, que eu vos aliviarei, porque o fardo que eu vos dou é mais leve.
0: Então o Sr. Lucas está a dizer a mim que esse Jesus que nós estamos a falar é uma energia, é a energia que cura.
1: Sim, Jesus veio ao mundo de forma humana, mas em forma de energia, porque ele disse: estarei contigo em todos os tempos. Vou criar muitos quartos. A casa do meu pai tem muitos quartos. Mas como assim? Como eles vão pensar esses quartos? Ele vai se conectar a todo mundo, brancos, negros, mulatos, todos de uma vez. É só para acreditarmos que não, ele está em nós. Nós somos cada pedra, e essas pedras formam-se o Cristo. Todos somos cristãos, todos formamos um Cristo. Então ele, só bastamos crer que nós somos ele, a imagem e semelhança. Ele veio ao mundo para mostrar. Vocês já perguntaram: mostre-nos Deus. Ele disse: mas mesmo vendo, vocês não acreditam. Querem ver como? Ele flutua, ele está ali, estamos aqui, está em nós. Se tiver três, quatro pessoas falando dele, ele está lá. Só devia se perguntar como ele está aqui, como? Como é que ele pode estar no meio de muita gente ao mesmo tempo? Ele é uma energia.
0: Exatamente. Não, a única solução para responder, a única resposta para essa pergunta é: se o Salmo 139 diz assim: eu antes da palavra chegar na boca já sei o que tu vais falar. Então a única forma disso acontecer é que ele está dentro da nossa mente. Olha, caríssimo, um abraço aí, valeu, ok?
1: Obrigado.
0: Obrigado, bom dia. Bom, ficamos aqui, fechamos aqui o nosso Soltar a Consciência desta quarta-feira, dia 9 de setembro de 2026. Eu volto daqui a bocado para a gente trazer mais música e trazemos a outra parte, que é falar sobre, afinal de contas, temos um microbioma, que esse microbioma, se não estiver bem cuidado, ele cria vários problemas. Até já, um abraço.
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3: 8 horas e 56 minutos.
2: Você 8 horas e 56 minutos. Vamos ao comercial e voltaremos já.

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2: 9 horas e 1 minuto.
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4: Exatamente isso, previsão do tempo nesta manhã de quarta-feira, dia 9 de setembro de 2026. A todos estão ligados ao programa, muito bom dia aí, bom dia caríssimos. A previsão do tempo, quarta-feira, 9 de setembro de 2026, Maputo, máxima 26, mínima 15, com o céu predominantemente limpo. Xai-Xai, máxima 26, mínima 15, com o céu nublado. Maxixe, máxima 25, mínima 20, com o céu praticamente limpo. Inhambane, máxima 25, mínima 22, com o céu nublado. Beira, máxima 24, mínima 20, com o céu praticamente limpo. Ximui, máxima 24, mínima 15, com o céu limpo. Quilimane, máxima 28, mínima 19, com o céu praticamente limpo. Teto, máxima 31, mínima 21, com o céu nublado. Nampula, máxima 28, mínima 19, com o céu praticamente nublado. Lixinga, máxima 25, mínima 13, com o céu praticamente nublado. Pema, máxima 29, mínima 21, com o céu predominantemente limpo, ok? Para todos que estão aqui ligados, o meu muito obrigado, bom dia a todos. Dizer que é um prazer estar aqui a fazer o programa convosco e dizer que daqui a bocado, às 9h20, vamos trazer aqui um bocadinho de informação sobre, afinal de contas, no nosso saúde e bem-estar, sobre, afinal de contas, quando tu tens a tiroide e não entendes o processo do teu microbioma, dos teus intestinos, tu acabas ficando doente e não sabes que, afinal de contas, o problema da tua tiroide está ligado com os teus intestinos, ok? Intestinos. Mas pronto, vamos aí à música e voltamos já, ok? Quero mandar aqui uns bom dias aqui a algum pessoal que está aqui, quero cumprimentar aqui algum pessoal. Eu quero primeiro deixar aqui um bom dia ao meu pessoal que está aqui. Que saudades vossas, que saudades vossas. Bom dia, aqui sou OG, peço música do Cef, arranjo uma namorada para o Max. Bom dia. Tem aqui Valdemir Luiz Bolacha, feliz aniversário 99, obrigado. Tem aqui a música do pedido de música do Gerson Timóteo, ele diz que era a música do Escalema, ok? Bom dia, meu nome é Joaquim Manuel, localizado em Tete, simplesmente estou a cumprimentar, ok? Bom dia. E Lídio, bom dia, não é Super FM aqui, aqui é 99 FM, ele quer a música de Nicotina. Tenho ouvido, diz assim, gostei muito da música, o DJ Gogo, que chama-se Michiko, ok? Essa música é muito nice, né? Eu também gostei muito, Michiko. Michiko, Michiko para aqui, Michiko para lá, é o DJ Goja, DJ Goja, ok? DJ Goja, Michiko, Michiko, ok? Bom dia, Manelson, aqui é Lúcia de Nampula, peça a música, Zé Felipe, Ana Castela, eu sou Quero Você, obrigada, eu sou Quero Você, ok? Que ela, essa música aqui era Zé Felipe e Ana Castela. Ok, ok, vamos lá ver se a gente tem essa música. Eu só quero você. Vou tocar essa música para ti, tá bom? Minha querida. Bom dia, feliz aniversário. Aqui é Mimosa, peça a música Celine Dion, título New Day. Poxa, que música é essa? De Celine Dion, New Day. Ok, vamos ver se eu tenho essa música. Deve ser bem antiga essa música, né? Vou pôr aqui as antigas aí. Vamos ver se a gente consegue ter aqui essa música aqui de New Day. Antigas, antigas, antigas, antigas, antigas. Remember the time, ok? Vamos pôr aqui também essa música para esse ouvinte aqui. Bom dia, sou Júnior Xingeran. Bom dia, sou Daurino, a partir de Nampula. Aqui é Didi Irineu, obrigado aí, Didi. Sou Alberto, bom dia. Sou Lúcio Daniel, bom dia. Sou Samu José, bom dia. Mussagi Florindo, bom dia. Geraldo Lobrinho Escova, bom dia. De Climano aí, Vasco Antônio, bom dia. Da Beira. Tenho daqui Atanásio, também bom dia. E Angoche. Bom, fomos algumas músicas. Vamos curtir Ana Castela, depois Celine Dion, Sorriso Manoto, Calema. Até já.

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1: 9 horas e 23 minutos.
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4: Bom, estamos aqui no Saúde e Bem-Estar, são 9 horas e 23 minutos. Vamos lá explorar este tema sobre o processo do seu microbioma, ok? Caro ouvinte, falar do microbioma é falar de um processo que... O fato de você não entender o que é o microbioma, você vai chamar a esse problema que tem o seu filho... de um espírito mau. Você vai falar que o diabo está dentro do teu filho. Você já parou para pensar nisso? Você já parou para pensar nisso? Que às vezes nós criamos esse tipo de situação de não entender o que é o seu microbioma e como é que ele afeta a sua tiroide. Você já ouviu falar de doença da tiroide? Você já ouviu falar da doença da tiroide? Você sabia que o seu intestino, se estiver a funcionar mal, ele afeta a sua tiroide? Eu quero falar consigo sobre isso. Quero falar consigo sobre isso aqui no programa. Este programa que é... um programa para si, é um programa que traz o segredo de comer para curar, ok? E muitas vezes aquilo que você come, aquilo que você come, você acaba dizendo que você acaba dizendo que é o feiticeiro que está a fazer mal ao meu filho, à minha mulher. É, quando ele tem problema no estômago ou problema nos intestinos. O número já está disponível, 87000900. Eu quero falar consigo sobre... você já parou para pensar como é que o seu microbioma é afetado pela sua alimentação? O número já está disponível, 87000900. Por favor, liguem para mim, vamos lá falar sobre esse assunto aqui hoje. Eu gosto de fazer essa provocação aqui para vocês. Vocês que estão a ouvir o programa, a provocação é essa. Você sabe que estudar sobre o seu microbioma é mais importante que ler um capítulo da Bíblia? Você sabia disso? E você vai perguntar, mas por quê? Porque se você não souber como é que funciona o seu microbioma, ok? Você vai culpar isso ao diabo. O diabo! O pecado, você anda a pecar, por isso é que você está com um problema na barriga, no estômago. Não, você ainda não parou para pensar que, afinal eu estou me alimentar muito mal, ok? Eu quero falar consigo sobre isso. Vamos atender aqui um primeiro ouvinte aqui, que está em linha aqui, que está aqui. Alô, bom dia. Alô, bom dia. Alô, bom dia. Este ouvinte aqui... esse ouvinte ligou e desligou. Vamos lá ver... vamos lá ver se temos aqui mais um ouvinte aqui. Quem está aqui em linha? Alô, bom dia.
5: Bom dia, Mano Nelson, tudo bem?
4: Bom dia, como é que se chama?
5: Aidinha.
4: Aidinha, esse número é... ok, Aidinha. Como estás?
5: Estou bem, obrigada.
4: Ontem falamos, hoje estamos a falar de novo. Maravilha.
5: Na verdade, liguei para saudar.
4: Ok. Ligaste para saudar, saber como é que eu estou.
5: Sim, certamente.
4: E tu, como é que estás?
5: Vou pedir uma música.
4: Aquela tua música. Qual é? Hoje tem que ser uma música que eu tenho aqui.
5: Não, não é aquela música de onde, é uma música que eu só precisar ouvir.
4: Qual é?
5: Essa música de Angola, Pongo Love.
4: Só Love?
5: Pongo Love.
4: Ah, Pongo Love. Ok. Sim. Tongolov, ok, deixa eu ver se eu tenho a música de Zé Angola Tongolov. É, chama-se Tongolov mesmo?
5: Pong.
4: Ah, Pongolov, ok.
5: Sim.
4: Ok. Essas músicas de AI estão a fazer estragos. Estragos. Qual é a ideia dessa música? Gostas por quê?
5: Está a fazer o maior estrago.
4: Mas qual é a cena de Pongolov?
5: Só para você ver?
4: Qual é a cena dessa música? É bom? É
5: sim,
4: boa?
5: É boa.
4: Ah, é?
5: Sim.
4: Pongo Love. Espera aí, eu vou pôr essa música para ti, tá bom?
5: Tá bem, obrigada.
4: Ok, tá nice, tchau.
5: Bom trabalho,
4: okay,
5: obrigada.
4: Tchau. Aidinha, quero ouvir a música do Pongo Love. Aida, tá ouvindo o programa também. Aida, põe lá essa música aí, por favor. Do Pongo Love, ok? Eu quero, os ouvintes querem curtir essa música aqui do Pongo Love. Essa música é de Zukuluba Towers. É uma música, Pongolov não vem Zengola aqui, mas pronto, nem vem Zengola aqui, mas pronto, eu vou tocar essa música para vocês, ok? Vou tocar essa música aqui para a nossa audiência aqui. Vamos atender mais um ouvinte aqui. Alô, bom dia.
2: Alô, bom dia, como está, mano?
4: Tudo bem?
2: Ah, estou bem, não sei teu lado, hein, mano.
4: Está tudo bem. Dionísio, diga lá então. O problema de você não conhecer como é que funciona o seu intestino e o seu estômago e o fato de você não conhecer as bactérias que estão lá dentro, não faz com que as pessoas procurem o feiticeiro, o curandeiro, o padre?
2: Não, eu sou coisa, porque amar em Deus sou.
4: Tá bom, um abraço aí, Dionísio, tá bom?
2: Tá bom, obrigado, mano. Né,
4: obrigado. Vamos atender mais um ouvinte aqui, porque eu sou o senhor. Vamos atender aqui um ouvinte aqui que quer falar comigo sobre esse assunto. Sobre o fato de você ter que entender este processo das suas bactérias e como é que elas funcionam. Se você não entender, você vai ficar doente, ok? Caro ouvinte, você sabe o que são probióticos? Você já ouviu falar de prebióticos? Você já ouviu falar de probióticos? Você já ouviu falar de prebióticos e probióticos? Já ouviu falar disso? Alô, bom dia.
6: Alô?
4: Senhor, bom dia.
6: Sim, bom dia.
4: Pode baixar o volume, por favor, aí. Pode baixar o volume, por favor. Eu estou cheio de paraquedistas aqui. Muitos paraquedistas. Eu sou o senhor. Eu sou o senhor. Eu sou o senhor. Eu sou o senhor. Eu sou o senhor. Aquele. Aquele que. Que cura. Que cura. Que cura. Os vossos males. Vamos atender aqui um ouvinte aqui. Sim, bom dia. Eu quero falar consigo. Você já ouviu falar de probióticos? Você já ouviu falar de probióticos e prebióticos? Já ouviu falar disso? Em que medida? Em que medida a sua dieta alimentar, a sua alimentação afeta o seu microbioma? A maneira como o microbioma intestinal funciona é fortemente influenciada pela sua dieta alimentar. Se você come e fica doente, significa que ao longo da sua vida as 70 toneladas de alimentos passarão pelo seu trato digestivo. Ok? Caro ouvinte, quantas toneladas passam na sua vida pela sua boca até o seu ânus? Ai. Vamos lá, liga ali para mim. Liguem para mim, por favor. Vamos atender aqui, estou ouvindo aqui. Sim, bom dia.
7: Bom dia.
4: Sim, diga lá. Como é que se chama?
7: Kelvin.
4: Kelvin o quê?
7: Kelvin Antônio.
4: Kelvin Antônio. Diga ao seu Kelvin. Diga lá.
8: Os probióticos.
4: Sim, o que é que são?
8: São fibras, carboidratos. Alô?
4: Sim.
8: Quer dizer que são fibras, carboidratos.
4: O que é que são isso, fibras, carboidratos? Quais, dá lá exemplos desses alimentos. Quais são esses, Kelvin? Quais são essas fibras? Quais são as fibras carboidratos que está a falar? Que alimentos são esses que são fibras carboidratos que está a falar? O senhor Kelvin ligou e não sabe responder esta pergunta, mas pronto. Vamos lá ver aqui se a gente consegue ter aqui mais algum ouvinte que quer responder esta pergunta aqui. Se você não sabe quais são os alimentos probióticos, como é que você vai ter um tipo de alimentação, que esse tipo de alimentação faz bem ao seu microbioma, ok? Outra pergunta que eu faço para si: ao longo da vida, quantas toneladas de alimentos passam pelo seu tracto digestivo? Hã? Quantos alimentos passam pelo seu tracto digestivo? Vamos atender aqui mais ouvinte. Alô, bom dia.
9: Alô, bom dia, mano. Tudo bem?
4: Tudo bem.
9: Aqui também, graças a Deus. Fala com Eugênio.
4: Eugênio, qual é o apelido?
9: É Eugênio Kumbani.
4: Diga lá, seu Kumbani.
9: É, eu não tenho muito a dizer, mas segundo aqui a informação que eu já acompanhei no programa, posso dizer que alimentos probióticos, estamos a falar mais ou menos de alimentos que têm lá, digamos, uma concentração um pouco elevada de bactérias, pode ser, por exemplo, de iogurtes, mais ou menos, não sei se eu não estou em erro, né? Então,
4: okay.
9: Eu acho que esses alimentos ajudam mais ou menos a manter o nível das nossas bactérias dentro do nosso microbioma, acho que mais ou menos assim, ajudam mais ou menos. Quanto às toneladas que passam sobre o nosso trato digestivo da boca até o ânus, mais ou menos copiando, acho que a sua informação, acho que são 70 toneladas ao longo da vida, se não estou em erro também.
4: Agora, Eugênio, imagina lá que o seu filho não tem esses probióticos, esses alimentos que fazem bem essas bactérias, ok? E essa criança está sempre doente. Por que que o povo moçambicano diz que é um espírito, um feiticeiro? Por quê?
9: Bom,
4: é um diabo.
9: Informação, né? A falta de informação acho que tem a ver com as pessoas chegarem a essa conclusão de que tem a ver com feiticeiros, porque não entendem a causa do problema que a criança está a passar. Neste caso, por que a criança está doente? Então, na maioria das vezes, podem chegar à conclusão de que é um feiticeiro e não recorrem ao hospital. Primeiramente vão ao curandeiro e só depois que vão ao hospital, enquanto a criança se cantar, já nem consegue respirar. Enquanto se deve recorrer de primeira vez ao hospital, o médico poderia identificar a causa exata da doença que a criança tem.
4: Então, eu faço sempre essa pergunta aqui, seu Eugênio Kumbani. Faço sempre essa pergunta a provocar a vocês. Então, o que é que você prefere hoje? Você prefere estar a ler Efésios ou os Sete Apóstolos? Ou você prefere entender... eu tenho que entender que a comida que o meu filho está a ser alimentado hoje vai fazer bem essas bactérias?
9: Eu acredito que a comida que eu como... Consoante a informação que eu tenho, tem várias comidas que posso eu comer, mas certas comidas podem fazer bem e outras podem fazer mal. Mas para tal, eu tenho que ter em mente o que eu estou a comer em primeira mão. Não comer qualquer.
4: Bom, ficamos aqui com o senhor Eugênio Kumbani, ok? E eu vou voltar a falar amanhã sobre esses alimentos probióticos e probióticos, ok? Eu quero trazer isso aqui para vocês amanhã, para a gente conseguir perceber, afinal de contas, o que é importante você entender sobre este assunto aqui, sobre alimentos probióticos. Mas vamos entender mais um ouvinte aqui. Alô, bom dia.
10: Alô, bom dia.
11: Bom dia.
4: Sim. Alô, bom dia. Você já parou para pensar, caro ouvinte, que em vez de você estar a arrancar para resolver o problema do seu filho, da sua filha, do seu familiar, com aspectos de que o demónio o demônio está a dar cabo do seu familiar. Por que você não entende o que, que são probióticos, quais são os alimentos, o que é o microbioma, quantas células você tem, quantas bactérias você tem? Por que você não faz isso? Ok? Por quê? Por que você não faz isso, caro ouvinte? Por que você não faz isso? Por que você não entende, afinal de contas, como é que funciona o seu sistema, ok? Bom, caro ouvinte, ficamos por aqui. Voltamos já. Saúde e bem-estar de hoje, 9 horas e 39 minutos. Volto daqui a 5 minutos para trazermos aqui Segredos da Mente Milionária. Um abraço aí para vocês. Tchau, tchau.
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2: 9 horas e 50.

0: 33 minutos.
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5: Bom, muito bom dia a todos. Mais uma rúbrica de Segredos da Mente Milionária. Eu quero falar consigo sobre isso, caro ouvinte. Eu quero falar sobre os segredos da mente milionária. E o telefone já está disponível para você falar comigo sobre os segredos da mente milionária. Caro ouvinte, nós vamos falar aqui de fontes de rendimentos passivos e fontes de rendimentos passivos. E eu quero também trazer aqui para si... se você aprendeu com o seu pai quais são as fontes de rendimentos passivos que você aprendeu na escola, ok? Você aprendeu a criar fontes de rendimentos passivos na escola, na faculdade ou em qualquer outro lugar? Você aprendeu a criar fontes de rendimentos passivos na escola, na faculdade ou em qualquer outro lugar? Ligue para mim. O resultado é que a maioria das pessoas não sabe quase nada e, consequentemente, não faz grande coisa a respeito disso. Caro ouvinte, a maioria de nós foi programada para não ter rendimento passivo, ok? Quando você tinha volta de 18 anos de idade e precisava de dinheiro, o que os seus pais lhe diziam, ok? Vamos lá falar sobre isso aí. Alô, bom dia.
6: Bom dia.
5: Bom dia, tudo bem?
6: Tudo bem, não sei disso, cara.
5: Tudo bem. Você aprendeu com os seus pais a ter rendimentos passivos? A criar?
6: Não percebi.
5: Você aprendeu na escola, na faculdade, a ter rendimentos passivos? A criar rendimentos passivos?
6: Não, aprendi diretamente com a vida, quer dizer. É muito necessário também. Aprender com a vida.
5: Então, você sabe o que são rendimentos passivos?
6: Não, na verdade não.
5: Um abraço. Tchau, tchau. Ok? Quem sabe o que são rendimentos passivos aqui? Você aprendeu na escola a criar fontes de rendimentos passivos? Você aprendeu na faculdade a criar fontes de rendimentos passivos? Você aprendeu em outro lugar a criar fontes de rendimentos passivos? O resultado é que a maioria das pessoas não sabe quase nada. Consequentemente, não faz grande coisa. Caro ouvinte, você sabe estruturar... você sabe a importância de estruturar rendimentos passivos? São perguntas que eu trago aqui para si. Vou atender o último ouvinte aqui. Alô, bom dia. Alô, bom dia.
7: Alô, bom dia.
5: Yeah. Sim.
7: Sim, fala com o Ismael aqui.
5: Diga lá, senhor Ismael, você aprendeu na escola a criar rendimentos passivos?
7: Não aprendi na escola, não.
5: Você aprendeu na faculdade?
7: Aprendi mesmo com o YouTube.
5: Tá bem,
7: com
5: então...
7: YouTube, com alguns livros.
5: Então, quais são os rendimentos passivos que você conhece?
7: Sinceramente, há uma confusão aqui. Existem rendimentos ativos e passivos.
5: Não, eu não estou a falar de ativos, estou a falar de passivos.
7: Passivos.
5: Quais são? Aqueles que dão-te liberdade de você ser rico para o resto da vida.
7: Sim, rendimentos passivos são... eu dar exemplo de um negócio ou uma casa. Uma casa e tu tens tua casa e tu arrendas tua casa.
5: Ok.
7: Tu tens tua casa, arrendas tua casa. Eu imobiliário nessa casa, né? Tua casa... Isso é um rendimento passivo. É um rendimento que, de uma certa forma, vai te tornar rico, né?
5: Agora,
7: com outras palavras, é a reforma, como nós gostamos de dizer, né?
5: Vamos lá. Deixa eu ver o teu nome, qual é?
7: Ismael.
5: Ismael o quê?
7: Ismael Momad.
5: Ismael Momad, de Nampula. Nampula?
7: Meus pais são de Nampula, mas eu nasci em Maputo.
5: Ok. Ismael, diga lá uma coisa, Ismael. Então, imagina lá que você decidiu estruturar a sua vida com um rendimento passivo, que é um imóvel, ok? Onde vais buscar o dinheiro para fazer uma casa?
7: Onde vou buscar dinheiro para fazer
5: aonde
7: uma casa?
5: Vais buscar o dinheiro? Imagina que tu dizes, vou construir uma casa, não sei se conheces Maputo, acho que conheces, no Chiango, ok? E tu dizes, ok, eu vou construir uma casa no Chiango, vou investir, vou alugar, ok? Né? É, e vou ter um rendimento todos os meses na minha conta, ok? Agora, onde vais buscar o dinheiro?
7: O dinheiro, vou buscar com trabalho, nesse caso, né? Tenho
5: okay.
7: de trabalhar primeiro. Para construir a tal casa.
5: Então tu vais pegar o teu rendimento ativo, que é trabalhar numa empresa como um assalariado, como um biscateiro, como for, e desse dinheiro tu vais pôr para construir essa casa, ok?
7: Isso é afirmativo.
5: Exatamente. Então, imagina que essa casa custa-te 10 milhões, ok?
7: Sim.
5: Ok. E tu foste, ao longo dos anos, trabalhando e foste fazendo essa casa. Vou construindo essa casa e a casa já está pronta, ok? Essa casa tem um investimento de 10 milhões, ok? Esses 10 milhões, quando é que começa a ser lucro o rendimento dessa casa? Quando é que vais alugar? 50 paus, imagina 50 paus, né? Imagina uma casa de 10 milhões, alugas a 50 paus. Quanto tempo recuperas para pagar esse investimento?
7: Uma casa de 10 milhões, eu alugo a 50 paus.
5: Sim. Quantos anos são? São um ano, 50 paus, são 600 paus. Ok? Então, para tu chegares a 10 milhões, 6, 10 anos, vamos supor 12 anos, 13 anos.
7: Sim, 13 anos.
5: Então, só depois de 13 anos é que aquilo começa a ser um rendimento de lucro. Porque tu tens que pagar aquele investimento. Aí tu começas já a ficar milionário. Né? Mas enquanto esse dinheiro vem de financiamento, vem de empréstimos de família, vem, o dinheiro, o rendimento passivo só começa a ser lucro quando você paga o investimento, não é?
7: Ok.
5: Exatamente. E corres o risco de haver cheias, corres o risco do mercado imobiliário baixar. E o que acontece? Acontece que esse rendimento passivo fica sempre em, como se diz isso, Covid, Venâncios, os passageiros já não vêm. Então, há muitos assuntos que fazem com que o teu rendimento passivo também fique afetado. Mas, Ismael, um abraço aí, muito obrigado, já acabou o programa, tá bom?
7: Okay, obrigado.
5: Bom dia. Bom dia para ti. Bom, a todos os ouvintes, tchau, tchau. Até a próxima, né? Ficamos aqui com o programa do Anselmo. Tchau, tchau.
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3: Toda relação passa por fases. 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
1: 12 horas e 49 minutos.
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6-0. 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

boa noite! Como é que é? Está-se bem ou não? De certeza? De certeza? Então eu quero ouvir vocês todos a cantar comigo assim. Pode ser ou não?

Só para vos dizer, para quem não sabe, em setembro vou lançar uma música nova que se chama Deixa o Clima Rolar. Ali já tem uma t-shirt e elas estão à venda ali ao fundo, ali ao pé da... onde está ali o licor beirão, ali ao perto, está mesmo ali à venda. Portanto, quem quiser, é só ir buscar. Deixa o Clima Rolar, sai em setembro. Chuta! Onde é que está a nossa... Olha, está aqui. Vira ao contrário. E aqui digo tudo. Deixa o clima rolar. Hã? Vale ou não vale? Vale? Então já sabem, estão disponíveis para todos vocês. Let's go! Onde é que está a minha cigana linda? Ah, e a vossa? Vamos embora.

Ui, ui, ui. Como eu costumo dizer, todos nós aqui temos um sabor, né? Vamos embora. Todos nós temos um sabor. O meu é maracujá. Ui, ui.

grande música, sim senhora. Agora vou cantar a música mais recente que eu tenho, mas como eu disse, em setembro sai mais uma, deixa o clima relar. E estes cheiros estão disponíveis, tá? Lá no fundo ali, para quem quiser. Então agora é assim. Sempre estarei aqui para ti. Está contigo.

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0: Obrigado!
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1: Deixa-me ser sincera.
2: Como eu costumo dizer, eu sou um demónio que se porta bem. 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

E é assim, só para dar mais raiva, os homens estão proibidos agora de dançar com as mulheres. 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

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Então pronto. 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
1: Neville Goddard, uma profecia. Em seu poema chamado Europa, que é uma profecia sobre você, William Blake disse: "Então Anita Mona acordou, nem sabia que havia dormido, e 1800 anos fugiram como se não tivessem existido." Contado na forma de uma história, Blake usou o nome Enitamon para expressar qualquer desejo ou imagem emanante. Enitamon é a emanação de Losh, que na história tinha a semelhança do Senhor e toda a imaginação. Entrando em sua imagem, seu Enitamon, Losh sonha em realidade. E quando acordou, não sabia que havia dormido, mas 1600 anos haviam fugido. No meu caso, 1959 anos fugiram como se não tivessem existido. E eu não tinha ideia de que havia entrado em uma imagem chamada Neville.

e tornada real. Mas eu, toda a imaginação, amei a sombra que lançara. Entrei nela e a tornei viva. Para aqueles que estão na imortalidade, eu parecia estar dormindo em um sofá de ouro. Mas para mim era um andarilho. Embora perdido na noite sombria, mantive a visão divina em tempos de angústia. Continuei sonhando que era Neville, até que acordei, sem saber que tinha dormido. No entanto, em 1959 anos, haviam fugido como se não tivessem existido. Blake nos diz que no começo estávamos todos unidos a Deus em uma morte como a dele. Então ouvimos a história e entramos em nossas sombras. Agora, uma sombra é uma representação, na pintura ou no drama, em distinção da realidade retratada. Paulo reconheceu a sombra quando perguntou ao Gálatas: quem te enfeitiçou, diante de cujos olhos Jesus Cristo foi publicamente retratado como crucificado? Permita-me perguntar apenas isso: você recebeu o Espírito pelas obras da lei ou ouvindo com fé? Você é tão tolo, tendo começado com o Espírito, agora está terminando com a carne, vendo Jesus Cristo como alguém do lado de fora? Depois de ouvir a história de Jesus Cristo, você é chamado a entrar nela como o personagem central e permanecer ali até que a história se exteriorize. Deus nos destinou, no amor, a ser seus filhos através de Jesus Cristo, de acordo com o propósito de sua vontade. Apaixonando-se por sua imagem, Deus entrou nela e se tornou seu filho, tendo declarado o que ele faria. Deus faz isso através de seu padrão chamado Jesus Cristo. Sabendo o que você quer, quando você concebe uma cena que implica que a possui, esse objetivo se torna o padrão para o seu desejo se desdobrar. Jesus Cristo é o padrão de Deus, seu propósito que ele estabeleceu para a plenitude dos tempos. Cristo é o plano, a imagem que Deus entrou e tornou tão real que ele afirma que é a imagem. O plano de Deus se desenrolou completamente em mim. Quando acordei, não sabia que tinha dormido e 1959 anos fugiram como se não tivesse existido. Isso é verdade para todo filho nascido de mulher, pois todos estávamos reunidos e unidos a ele em uma morte como a dele. Portanto, certamente estaremos unidos a ele em uma ressurreição como a dele. Blake, escrevendo em 1794, sabia que 1800 anos haviam fugido quando ele, Enitamon, acordou. Blake sabia que ele era a emanação, a sombra que Deus entrou e se identificou. Blake nos diz que foi a imagem que despertou, sabendo que ela não havia dormido. A emanação é sempre feminina. Eva saiu de Adão. Todo desejo é feminino, independentemente do que seja, seja uma casa, dinheiro ou um carro novo. A imaginação é o homem que deve deixar para trás toda dúvida, todo pensamento de impossibilidade e se apegar à emanação desejada até que seja um. Para fazer isso, a emanação deve entrar na sombra e permanecer ali até que haja apenas a consciência de ser ou possuir o desejo realizado. Nesse mundo de César, poderia levar uma hora, um dia, uma semana ou um mês para despertar o desejo interior e protegê-lo na tela do espaço. Mas você deve entrar na imagem e permanecer ali, assim como Deus fez no fundamento do tempo, para fazer você mesmo. Deus tornou-se eu, que quando ele acordou na tumba, eu não sabia que tinha dormido. Na verdade, eu não sabia que tinha sido colocado lá, pois havia me tornado um só. Em seu livro de Milton, Blake nos diz que, quando entrou na sombra, apareceu para os que estavam na imortalidade como um dormia em um sofá de ouro. Mas para si mesmo, ele era um andarilho perdido na noite sombria. Essa não era a história de todos? Perdida e confusa, a imaginação é fiel à imagem que assumiu, dizendo: eu sou John, eu sou Ray, eu sou Natalie. Agora, na imagem do ser pelo qual me apaixonei,
Neville é a minha emanação, minha sombra e a imagem pela qual tenho sido fiel. Muitas vezes eu me considero um andarilho na noite sombria, confuso e sem saber para onde pedir um dólar. Mas aqueles que contemplam a morte me viram como um adormecido em um sofá de ouro. Eles sabiam o propósito por trás da minha entrada no estado de sono, mas não sabiam o que eu estava experimentando. Você está neste mundo porque está apaixonado pelo ser que acredita ser. Você pode dizer que isso não é verdade, mas eu digo que é impossível que um pensamento maior que ele saiba. Não acredite em alguém que afirma acontecer. Não acredite em alguém que afirma amar mais alguém do que a si próprio, pois não ama. É impossível que o pensamento seja maior do que a imagem que acredita ser. Sim, você quer companhia, segurança e saúde, pois tudo isso faz parte da imagem pela qual você se apaixonou e entrou. Agora você está vivo porque você, um ser vivo, deu a imagem chamada pelo seu nome terreno, a vida. E você transformará em um espírito vivificante, porque é isso que você realmente é. Antes que esse drama chamado vida começasse, você predeterminou um padrão perfeito chamado Jesus Cristo, que o levaria de volta ao local onde estava antes de entrar na imagem. Agora, neste mundo, um homem que deseja ser um sucesso nos negócios pode tentar mapear um padrão, uma cena que implicaria que ele tem sucesso que deseja. Então, se ele entrar em cena e acreditar em sua verdade, o padrão de sucesso se revelará e o mundo o confirmará. Mas ele deve persistir a imagem do sucesso, assim como Deus persistiu, pois chegará o dia em que Deus despertará e expressará o sucesso que acredita ser. Deus entra na imagem de todo filho nascido de mulher para lhe dar vida. Naquele momento, o eu real e imortal de Deus é, para aqueles que habitam a imortalidade, como alguém que dorme em um sofá de ouro. Mas para si mesmo, ele parece um andarilho perdido na noite sombria. Chegará o dia em que ele acordará e, desconhecido para ele, 1.800 ou 2.000 anos terão fugido como se não tivessem existido. Use a mesma técnica que Deus usou para se tornar você. Como alguém cujo nome é para sempre, eu sou. Deus se apaixonou por você, sua imagem, e a inseriu. Agora, sabendo que você é, você diz que sou. Então Deus está ocupando sua imagem e agora responde ao nome que você recebeu no nascimento. Intrigado com a ideia de se expressar em um corpo de carne e osso, Deus entrou nesse corpo sonhando que é Neville. Deus se deitou dentro de mim para dormir e, enquanto dormia, sonhava que era eu. Por 1.959 anos depois, quando Deus acordou, eu não sabia que havia dormido. E refletindo, era como se não tivesse sido, pois quando Deus alcançou seu objetivo, que era despertar, e estava consciente do fato de que era Ele quem amava, o tempo todo desapareceu. Antes de despertar, existem barreiras que separam Deus e a sua imagem. Mas uma vez que seu objetivo é alcançado, Deus desperta para a consciência de que Ele e sua imagem são um. Esta é a história que o mundo celebra e chama de Natal. O Natal não é a encarnação de Deus, mas o despertar do homem como Deus. Tendo adormecido e entrado em sua imagem, Deus fez disso um ser vivo. No caso de Blake, levou 1.800 anos. Por que são necessários 2.000 e outros 1.000 anos para despertar? Depende do grau em que Deus está perdido no sono. Até que ponto você está perdido no seu sonho de sucesso? Seu mundo é seu sonho empurrado para fora. Quando você pode se convencer 100% de que é bem-sucedido, o sucesso é seu. Você deve se tornar tão intenso que se esquece completamente de que era apenas um desejo. Você deve domesticar o novo estado selvagem em que entrou até que a sua naturalidade o faça esquecer todo o resto. Foi assim que Deus se tornou você.
Jesus Cristo, o padrão de salvação de Deus, começa a se desdobrar quando você acorda e ressuscita do túmulo que Deus entrou, sendo a própria vida. Deus entrou em você, sua sombra que não tem vida própria, e o tornou viva. Entrando na porta da morte, sua imagem, Deus, jazia no túmulo dessa imagem, em visões da eternidade, até que ele acordasse. No Antigo Testamento, a pergunta é feita: desperte, Senhor, desperte, por que nos rejeitar para sempre? E no Novo Testamento, o Senhor desperta para descobrir que ele é um com a imagem pela qual se apaixonou. Tendo se apaixonado por ser você individualmente, quando Deus acorda, você é ele. Isso é Natal. Quando Deus encarnou-se na imagem pela qual se apaixonou, o tempo foi dividido entre antes de Cristo e depois de Cristo. Blake nos diz para ele: levou 1800 anos para Deus mudar de antes de Cristo para depois de Cristo. No meu caso, foram 1959 anos. Cada caso é diferente. Como nos dizem, cada um por sua própria ordem. Não sei se essa ordem foi predeterminada ou não, pois o livro de Efésios nos diz que ele nos destinou a ser seus filhos por meio de Jesus Cristo, de acordo com o propósito de sua vontade. O Deus que sonhou em mim é o mesmo Deus que sonha em você. Era realmente uma ordem que eu não podia ter despertado antes de 1959 anos? Eu não sei. Só sei que foi o ano em que Deus despertou em mim. Mas não sabia que havia adormecido naquele crânio. Mas quando eu emergi, o simbolismo registrado como revelador no nascimento de Deus me cercou. Foi nesse momento que Deus acordou e nasceu em uma região mais elevada de seu ser, tendo se identificado com aquele a quem amava. Esse foi criado e nasceu como Deus. Deus está apaixonado por sua imagem, sua sombra que, por um reflexo no óleo ou na água, está morta. Não tendo vida em si, Deus ama tanto sua sombra que entra nela e sonha que é ela, sendo um espírito vivificante. Deus primeiro anima a sombra e ela se torna sólida e real em seu mundo. Ele anda e fala, conhece tristeza e alegria, doença e saúde, até que o sonho esteja completo. Então Deus desperta um padrão pelo qual ele saberá que chegou ao fim. Esse padrão foi predeterminado. O primeiro segmento é despertar e ressurgir de seu sono da morte, para ser designado filho de Deus no poder. Então ele descobre sua paternidade quando seu filho o chama de pai. Um breve intervalo depois, ele se divide em dois. Este é o sacrifício dele por essa conquista maravilhosa, fundido com o seu sangue que ele encontra na base de sua coluna. Deus ascende como uma serpente ardente. Então a santificação final vem na forma de uma pomba, que desce e o sufoca com amor, pois Deus agora realizou o que se propôs a fazer. Você pode imitar Deus enquanto estiver aqui neste mundo. Se, por exemplo, você deseja ser um grande artista, aclamado em todo o país, traça um plano de sucesso, assim como Deus traçou um plano de realização que ele chamou de Jesus Cristo. Existem várias maneiras de imaginar o sucesso. Escolha uma cena que implique que você já alcançou o sucesso. E quando ela se desenrolar, você saberá como ela aconteceu. Faça isso e você está testando o poder infinito que realmente é. Tendo entrado na sombra que me imagino ser, ando pela terra imaginando de onde vem o próximo dólar. No entanto, aqueles na grande eternidade me veem sonhando em um sofá dourado. Mas ainda sou fiel e mantenho a visão divina em tempos de angústia. Então, como uma mulher em trabalho de parto que sofre suas dores, depois que a criança nasce, a dor é esquecida no trabalho de satisfação. Assim é quando o Natal chega e você, individualizado, se torna Deus. A mesma técnica que Deus usou para torná-lo real pode ser usada para criar seu desejo. Blake disse:
Se o espectador pudesse entrar na imagem em sua imaginação, aproximando-se dela na carruagem ardente do pensamento contemplativo, se ele pudesse fazer um amigo e companheiro de uma dessas imagens, ele se levantaria da sepultura e se encontraria seu Senhor no ar, e então ele seria feliz. Deus entrou à sua imagem dando-nos vida, sendo um espírito vivificante. Deus quer que sejamos exatamente como Ele é. Então Ele traçou o padrão de que através dEle podemos ser Deus. Quando cumprimos completamente seu padrão predominado, a barreira será derrubada e seremos um com o infinito. O Natal consiste em uma série de eventos que começam quando Deus desperta na sombra em que Ele entrou. Levantando-se, Deus deseja sair. E como todas as coisas são possíveis para Deus, Ele empurra e um selo aparentemente inquebrável cai e um poder infinito sai. O simbolismo predominado deve estar lá. Caso contrário, a visão é um esboço indicando proximidade. É uma sombra projetada antes de coincidir com a visão real. Essas visões estão registradas nos 4 evangelhos, dos quais 3 foram escritos em cerca de 150 d.C. Os estudiosos acreditam que o livro de João foi escrito no final do primeiro século, no entanto, possibilitando que ele se baseasse no material de origem de todos os outros. João elimina a história de uma genealogia ou nascimento virginal, mas enfatiza a necessidade de renascimento. Ele não diz como é feito, mas usando a palavra outra coisa, ele diz que o nascimento é de cima. Há 2 nascimentos. O primeiro é do ventre da mulher e o segundo do túmulo acima. E cada nascimento é essencial. Além disso, você deve se levantar da mesma maneira que Moisés levantou a serpente no deserto. João afirma que o próprio Deus se tornou você, dizendo: o princípio era o Verbo, e o Verbo estava com Deus, e o Verbo era Deus. O Verbo se fez carne e habita em nós. Aqui vemos que Deus se tornou carne como você é e diz: eu sou. Então Deus é encarnado como um ser animado, mas isso não é suficiente. Ele quer que você seja como Ele é. E Deus é um espírito que dá vida. Para fazer isso, seu padrão deve ser cumprido. E quando é, você entra em uma esfera completamente diferente, chamada Reino dos Céus. Tendo se apaixonado por sua imagem, Deus entrou naquela sombra e a fez viva ou adormecer. Agora, sonhando que Ele é homem, Ele ama você. O ser com o qual você identifica hoje pode não estar apaixonado por ser pobre, mas não é você. Você pode ser rico se esse for seu desejo, mas está apaixonado por ser você mesmo. Você não abandonaria sua individualidade por nenhum outro ser. Você pode querer ter o que outra pessoa tem, mas não se precisar renunciar à sua identidade. Ao mesmo tempo, aquilo com o qual você se identifica era apenas uma sombra, uma imagem que Deus entrou. Estava morto e, pela entrada de Deus, Ele fez disso um ser vivo. E quando Deus acorda, esse ser vivo se torna um espírito vivificante. Se é um verdadeiro despertar e não apenas um tona, o drama chamado Jesus Cristo vai desdobrar-se em 1260 dias, conforme predito nas Escrituras. Não desanime se as suas visões são sombras. A promessa será cumprida, pois você está mantendo a visão em tempos de angústia. Às vezes, como Pedro, você pode ter negado que você é Deus, mas ainda está mantendo a visão divina. Eu me apaixonei por ser Neville, como você se apaixonou por ser que é agora. Você sonhou que a pobreza é ser saúde, ser amado, ser ignorado, mas nunca perdeu sua visão da individualidade. Você nunca a perderá, pois é por isso que você se apaixonou. E no final você acordará como Deus individualizado. Você se conhecerá como um espírito vivificante ao avançar para uma individualização cada vez maior. Esse é o objetivo de todo o drama. E é isso que significa Natal.
Quando isso vai acontecer, eu não sei. Blake certamente não tinha 1800 anos de idade, julgando pelo mundo de César. Ele nasceu em 1757 e escreveu seu poema Europa em 1794. Blake estava a falar desse segundo nascimento, acreditando que se estivéssemos unidos a Cristo em uma morte como a dele, estaremos unidos a ele em uma ressurreição como a dele. Blake encarou essa divisão do tempo entre antes de Cristo e depois de Cristo como o começo, afirmando que ele era um com Deus quando, apaixonando-se por sua imagem, tornou-se uma individualidade universalmente difusa. Começando como fizemos, o Deus nele levou 1800 anos para completar o drama e despertar. Em seu poema Europa, Blake fala do homem da caverna e de suas cinco aberturas. Seus olhos, que veem apenas uma pequena parte do infinito. Seus ouvidos, que ouvirão a música dos céus. Sua respiração e boca, totalizando quatro. Mas Blake não nos diz onde está o quinto. Ele, no entanto, nos diz que, através dessa abertura, o homem pode sair a qualquer momento e voltar. Mas o homem não escolhe fazê-lo. O que é isso senão a imaginação? Parado aqui, eu posso me imaginar em outro lugar. Que abertura eu uso para me imaginar lá? A quinta das cinco aberturas do homem da caverna. Em breve, o mundo cristão celebrará esse maravilhoso mistério que é completamente incompreendido. Mas um dia você, individualmente, experimentará as Escrituras e conhecerá o verdadeiro mistério do Natal. Então você também dirá que acordei e não sabia que tinha dormido. A sensação é de acordar, não de ressurreição. Você sabe que está no seu túmulo, mas no seu crânio, por causa de um conhecimento inato. Você empurrará por dentro e a pedra rolará para longe quando você nascer de cima. Três testemunhas estarão lá. Dois negarão seu nascimento e um confirmará, pois você está cumprindo as Escrituras, onde duas ou mais pessoas concordam em testemunho. É conclusivo. Uma testemunha declara você como o pai da placa, a criança em volta em panos. Você, o pai, testemunha o evento e as Escrituras, a palavra escrita de Deus, confirmam. Então, você tem três testemunhas, todas concordando em testemunho. A Bíblia, você e uma terceira. Esta é a história do Natal, o tempo em que a profecia feita a você antes que o mundo era se cumpriu. Agora deixe-nos ir para o silêncio.

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0: 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Uma compreensão assegurada. Na carta de Paulo aos Colossenses, ele disse: eu me esforço para que você tenha as riquezas de um entendimento seguro e o conhecimento do mistério de Deus em Cristo. Agora, você pensa que não há mistério para Cristo e acredita, como qualquer cristão acredita, que Cristo é Jesus, o Filho de Deus. Mas Paulo não afirma isso. O que Paulo está a tentar fazer é mudar suas ideias fixas do passado, para que você tenha a mesma compreensão e conhecimento seguros do mistério de Deus e de Cristo que ele tem. Paulo não diz que Cristo é a nossa vida humana. Agora, se você pegasse todas as suas experiências ao longo de todas as gerações e a condensasse em uma única juventude, seria Davi. É ele que flui a semente de Cristo. Este é o mesmo Davi que foi ungido pelo Senhor e disse que daria à luz a um filho que se tornaria o filho do Senhor, sendo um com o Senhor. Em outras palavras, Davi criará um ser que é seu pai. Esse é o mistério. Alojado em você, um ser humano, está a semente de Cristo, que brotará e florescerá como Jesus, o Senhor, até que Davi seja formado em você. Você pode descrever Cristo de várias maneiras, mas ninguém pode dizer Jesus é o Senhor, excepto pelo Espírito Santo. Isso é verdade, pois o Espírito Santo traz à sua lembrança tudo o que lhe foi dito no começo. Para entender isso, vejamos a parábola do filho pródigo. Na história, quem ficou em casa reclamou porque, quando o filho que entrou no estado pródigo voltou, o pai matou o bezerro gordo e lhe deu o roupão e o anel. Ele recebeu sapatos para os pés e muito foi feito sobre ele. Então o pai disse: filho, tudo o que é meu é seu. É certo que devemos nos alegrar e nos alegrar por isso. Seu irmão estava morto e ele está vivo. Estava perdido e foi encontrado. Posso lhe dizer, antes de entrar neste mundo de tribulação e morte, você era Deus Pai, mas não o conhecia. Você teve que entrar nessa experiência para saber que o mundo é seu e tudo dentro dele. E como é tudo do Pai, a única maneira de você saber que tudo é seu é se tornar o Pai. Você poderia possuir a terra, mas se não soubesse que tudo nela era seu para ser capturado, poderia morrer de fome sem saber como apropriar-se. Antes de você entrar nesse mundo, você era, mas não sabia que era. Então não sabia tudo o que possuía. Deixando a consciência do ser, você veio aqui e se perdeu, enquanto sua consciência vagava de estado para estado. Mas quando sua jornada chegar ao fim, você retornará à sua consciência celestial. Então o Pai o abraçará e colocará seu manto e anel de autoridade sobre você. Você receberá o bezerro gordo, que é um símbolo de abundância. Sapatos serão colocados sobre seus pés para designar sua liberdade, pois apenas os escravos ficam sem sapatos. Então, o que é personificado como humanidade estará diante de você para revelar sua paternidade. Isso não está explicado nas Escrituras, mas, como Blake disse, e ele era bastante estudioso nas Escrituras, aquilo que pode ser explicitado ao idiota não merece meus cuidados. Os profetas e os apóstolos queriam despertar as faculdades do homem para agir. Eles não soletraram tudo para que o homem cavasse e encontrasse a semente dentro de si. Todo filho nascido de mulher contém essa semente de Cristo incorruptível, que possui o poder da autoexpressão e autodesenvolvimento. E todo homem está destinado a amadurecer e se tornar seu próprio pai. Se você sai da humanidade, a humanidade é seu pai. E se o símbolo da humanidade é Davi e você sai de Davi, ele é seu pai, mas não para sempre. Tendo plantado a semente de Cristo na humanidade, com o tempo ela florescerá e trará satisfação a tudo o que nela estava contido. E quando a humanidade estiver cumprindo completamente seu trabalho, você olhará para trás e verá Davi, aquele que o gerou no mundo dos tempos diante de você e chamando você de pai. Então você terá amadurecido, pois se tornará o pai de seu próprio pai. Esse é o mistério de Cristo, pois o Senhor, falando por meio do seu profeta Samuel, disse-lhe que quando vocês estiverem reunidos e se deitarem com os seus pais, levantarei seu filho depois de você, que sairá do seu corpo. Eu serei seu pai e ele será meu filho. Saindo do seu corpo, ele parece ser um filho, mas é ele quem diz: meu pai é quem você chama de Deus, pois eu conheço meu pai, pois ele e eu somos um. Todo mundo um dia descobrirá que ele é Deus Pai, cujo filho é a humanidade, posto em foco como um único ser chamado Davi. Espero que você entenda, pois não posso explicar mais claramente. Estou lhe contando minhas experiências das Escrituras. Não estou a fabricar, acrescentar ou especular sobre eles, mas explicando as Escrituras da maneira mais clara possível. Pois eu, como Paulo, luto por você, para que você tenha todas as riquezas de um entendimento seguro e do conhecimento do mistério de Deus em Cristo. O termo mistério de Deus em Cristo é usado para expressar a raça humana e o indivíduo que alcançou o ideal que Davi representa. A raça humana certamente não é ideal. Ele está disperso e sempre em guerra, mas quando a corrida termina, suas experiências são reunidas em um único e belo ser. Enquanto a humanidade está dispersa, sua beleza não pode ser vista, mas no final da jornada, todo o seu horror é reunido e personificado como um jovem glorioso chamado Davi, filho de Deus, que é o próprio Deus. Foi Deus quem se enterrou na humanidade. E no final, Deus sai da humanidade. Saindo, ele é filho da humanidade. Mas quando Davi aparece, ele é filho de Deus, revelando seu pai. Quando essa semente de Cristo florescer e frutos em você, individualmente, você compartilhará o fruto do seu trabalho, dizendo a todos que o ouvirem sobre o mistério de Cristo. Você notará na história do filho pródigo que foi o segundo filho que saiu. É sempre o segundo filho. Caim matou Abel, o segundo filho. Isaac, o segundo filho de Abraão, foi oferecido em sacrifício ao Senhor. Somos informados de que o Senhor amou Jacó, o segundo filho, e odiou Esaú. Dizem que Judá gerou os gêmeos de Tamar, que quando o primeiro saiu, a parteira colocou uma corda vermelha em volta do dedo para identificação. Mas quando ele puxou a mão para trás, o segundo filho, Pérez, saiu. Leia a genealogia de Jesus e você encontrará todos esses segundos filhos registrados lá. Pois esse segundo filho não é um filho que sai do ventre de uma mulher, mas a escolha de Deus. Você foi escolhido por Deus antes da fundação do mundo. Então você saiu para saber que é um com Deus e que não há nada além de Deus. Não importa quantos bilhões de nós existem aqui, agora e quantos mais virão. Há muitos que restam para uma era futura. Eles sairão eventualmente, mas todos voltaremos como Deus Pai antes de decidirmos outro empreendimento no mundo da morte. Você é abençoado porque é o segundo filho e amado por Deus. No estado de Jacó, Deus lhe disse: eu sou sua herança. Como você vai saber que isso é verdade? Você saberá quando o Filho de Deus te chamar de pai. Pois quando ele o fizer, você herderá Deus. A história das Escrituras é a mais fantástica e incrível que você pode ouvir e aceitar. Você acredita que se tornará o pai de seu próprio pai. É incrível, mas é verdade, pois é exatamente assim que o livro de Mateus começa. O livro da genealogia de Jesus Cristo, filho de Davi, filho de Abraão. Agora, essa genealogia é invertida, pois a Bíblia se baseia em uma inversão peculiar de ordem. Por toda a Bíblia, o segundo se torna o primeiro, até o fim, quando você se vê saindo da humanidade. Então a humanidade se congela e se forma em um único ser, fica diante de você e o chama de Pai. Eu saí da humanidade, pois saí dessa vestimenta da morte e nasci do alto. 5 meses depois, vi a humanidade fundida em um único ser, diante de mim e me chamando de Pai. Então eu soube que havia experimentado esse estado para me juntar ao ser celestial chamado Jesus, o Senhor. Agora sou um com a personificação de todos aqueles dentro dos quais a semente de Cristo entrou em irrupção e floresceu em frutos, pois Davi, a personificação da soma total de humanidade e suas experiências, me chamou de Pai. Pense nisso e você encontrará Davi, aquele que foi ungido com o destino do senhorio. Disseram a Samuel que se levante e unja, tomando o óleo sagrado. Ele ungiu Davi no meio de seus irmãos e daquele dia em diante, Davi nunca perdeu uma batalha. Embora Davi tenha feito tudo o que o homem é acusado de fazer, o Senhor nunca o condenou porque Davi estava sempre a fazer a vontade do Senhor. Foi o Senhor quem disse: "Encontrei em Davi, filho de Jessé, um homem segundo o meu coração que fará toda a minha vontade." Tudo é a vontade do Senhor. Como eu quis, assim será. Pois, como propus, assim permanecerá. Meu espírito não voltará até que eu tenha executado e realizado as intenções da minha mente. Nos últimos dias, você entenderá perfeitamente. No jornal de hoje, li onde a máfia, quem quer que fosse, queria vender as lojas da A&P, um certo detergente, e quando a A&P recusou, 2 gerentes foram baleados e durante um período de 2 anos, seus armazéns foram queimados, custando às lojas mais de $50 milhões. Um jovem de 20 anos foi pego. Ele foi usado como o homem da frente, enquanto seus chefes com bilhões permanecem escondidos. Isso é conhecido como causas aproximadas. O jovem será julgado e condenado por um emprego pelo qual recebeu $100. Mas em sua mente, ele se orgulhava de servir aqueles que eram tão poderosos. Você pode se perguntar quem bem pode resultar dessa experiência, mas será? O tempo provará que tudo é bom, pois todas as coisas funcionam para o bem daqueles que amam o Senhor. Não há algo que o Senhor não possa resolver, porque Ele é o artista mestre. Aquilo que você e eu julgamos como discórdia será resolvido em perfeita harmonia. Então, um dia, toda a experiência estará diante de você, reunida em um único jovem cuja beleza é tão grande que você não pode acreditar que ele poderia ser a soma total de todos os horrores pelos quais você passou. Davi é a personificação da raça humana e sua beleza é indescritível. E quem é o pai dele? Eu sou. Então, quando a pergunta é feita, o que você pensa do Cristo? De quem ele é filho? Eles responderam: o filho de Davi. Então ele perguntou: por que que Davi no Espírito o chamou de Senhor? Se Davi o chama assim de Senhor, como ele pode ser filho de Davi? Nos tempos antigos, uma criança sempre se referia ao pai como meu Senhor. Quando Davi está diante de você, ele está na presença de um chamado Jesus e chama você, meu Pai, meu Senhor. Como Paulo, estou lhe dizendo quem sou e você ainda não entende. Mas agora eu vou para meu Pai e seu Pai, para meu Deus e seu Deus, pois eu e meu Pai somos um. Permaneça onde está agora, até ser vestido com o poder de entender as coisas que tenho tentado lhe dizer, pois luto por você para que você tenha todas as riquezas de um entendimento seguro e o conhecimento do mistério de Deus em Cristo. Compartilhei o mistério de Deus de Cristo com você esta noite. A palavra Cristo é usada como a raça humana completamente personificada na forma ideal como Davi e também do indivíduo que realizou esse ideal. Todos em quem esse ideal é realizado tornam-se um com o único e único Jesus. No minuto em que o mistério de Cristo, de Deus, é realizado em você, você é o Senhor Jesus. Embora ainda tenha sua identidade atual, e aqueles que o conhecem pelo seu nome continuam a vê-lo como seu amigo. Mas quando você tirar essa roupa, será pela última vez, pois você é o Senhor Jesus. E quando estiver aqui, você pode colocar suas roupas no que o mundo chama de sono. E como o Senhor Jesus faz o seu trabalho incitando aqueles que você atraiu a si mesmo para um estado acelerado. Noite após noite, tento abrir os olhos para que você não continue no sono da morte. Então volto a essa peça chamada Neville e a recolho por causa das minhas obrigações neste mundo. Toda noite eu entro nessa maravilhosa consciência, mas sei que minha verdadeira herança não será minha até que eu tire essa roupa de carne pela última vez. Então, sem perda de identidade, serei um com o Senhor Jesus. Você veio a este mundo com o propósito de saber o que possui. Foi dado a você, mas você não o conhecia e não pode saber até sair do seu lar celestial para entrar no mundo da morte. O filho que permaneceu foi informado: tudo o que é meu é seu. É justo que nos alegremos e nos alegremos, pois esse seu irmão estava morto e está vivo. Estava perdido e foi encontrado. Incapaz de aceitar o desafio, o filho mais velho permaneceu com o pai e serviu-o da maneira maravilhosa e inconsciente, assim como as funções do seu corpo o servem da maneira inconsciente. No momento, o que você comeu no jantar está sendo digerido, assimilado e incorporado ao seu corpo como osso, tecido e sangue. O que você não pode assimilar, o corpo expelirá inconscientemente do seu sistema. Tudo faz parte de você, ainda desempenhando seus papéis inconscientes. Você e eu viemos desempenhar papéis conscientes no corpo de Deus. E esse papel consciente deve ser o próprio Deus. Pois só existe o despertar de Deus e o despertar continuará para sempre. Havia um limite de quantos ele traria para este mundo de tribulação e morte a qualquer momento. Eles são medidos pelo número de filhos de Deus que ele escolheu em si mesmo antes que o mundo fosse. Todo mundo está destinado a descobrir a paternidade de Deus dentro de si. Ele saberá disso quando a humanidade se transformar em um único ser e chamar de Pai. Todo papel humano que alguém poderia desempenhar, quando resumido, é Davi. Aquele que você um dia sairá para nascer de novo. Então, amadurecendo, você perceberá que ele não é seu pai, mas seu filho, pois Davi, no espírito, o chamará de pai. Espero que isso esteja a ficar mais claro para você, pois é tão importante que você entenda a distinção entre os dois usos da palavra Cristo. Ele não é apenas aquele em que a ideia foi atingido, mas é a humanidade que contém o ideal na forma de uma semente preciosa e incorruptível. Essa semente de Cristo contém em si o poder da autoexpressão e autodesenvolvimento e germinará, brotará e florescerá em você. Então, a soma total de todas as suas experiências humanas estará diante de você em toda a sua beleza celestial e o chamará de Pai. A história de Jesus é uma parábola encenada para nos instruir. Quando Paulo percebeu isso, ele disse: ó Gálatas, tolos, que te enfeitiçou, diante de cujos olhos Jesus Cristo foi retratado publicamente como crucificado. Você é tão tolo por ter começado com o espírito que vai começar a adorar algum pequeno ser de carne? Você recebeu esse entendimento por obras da lei ou por ouvir a história com fé? Bem, o mundo cristão terminou com a carne. Eles veem Jesus como um corpo de carne e osso. Mesmo que ele nos diga no Evangelho de João: eu e meu Pai somos um, e meu Pai é Espírito. Se você e seu Pai são um, e seu Pai é Espírito, você não é Espírito. Vocês que começaram como Espírito vão acabar como carne. Hoje, toda a comunidade cristã adora um homem de carne e osso. Mas como Paulo, não vou mais ver nenhum caráter de Escrituras como humano. Mesmo que eu tenha visto Cristo no ponto de vista humano, não o considero mais assim. Agora eu vejo a Bíblia inteira como uma alegoria. Paulo deixa bem claro quando diz: a história de Abraão é uma alegoria, como judeu devoto. Paulo pensou que Abraão, Isaac e Jacó viviam como homens segundo a carne. Mas quando os seus olhos foram abertos, ele viu todos os personagens das Escrituras como pano de fundo. Estados eternos espirituais que culminam naquele em que floresce o ideal. Então ele soube que não podia ver o ideal de florescimento como carne, quando todos os outros são espírito. Todos os personagens das Escrituras são estados eternos do espírito, através dos quais a alma imortal passa e chega ao estado final chamado Jesus. Quando a semente chamada Isaac, que foi plantada em você no começo dos tempos, se concretiza, você descobrirá que o segundo filho é sempre sacrificado. Abel, Isaac, Jacó, um após o outro, culminando no único grande ser que é o próprio Deus. Espero ter esclarecido, pois luto por você para que você tenha todas as riquezas de um entendimento seguro e do conhecimento do mistério de Deus em Cristo. Espero que, ao ouvir a palavra Cristo, você não pense em algum ser histórico que viveu 2000 anos atrás, mas entenda a grande distinção entre os dois usos da palavra. Um representando a humanidade em sua forma ideal e o outro representando o homem daquela raça humana em que o ideal foi alcançado. Todos em que esse ideal é atingido são Jesus Cristo. E todos saberão que são ele sem perda de identidade. Esse é o grande mistério. Portanto, quando você ler a Bíblia no futuro, lembre-se dessa importante divisão referente ao uso da palavra Cristo. Em um minuto você está falando em nome do Pai, e no outro momento seguinte em nome do Filho. Aprenda a discriminar os dois e verá como a mesma consciência está a desempenhar as diferentes partes. Você está a fazer a sua parte agora, fazendo a vontade de Deus. Você o tocará exatamente como foi lançado e como será consumado. E lembre-se, apesar dos horrores do mundo, o resultado final será lindo. Você verá esta beleza do resumo quando Davi o chamar de pai. Esse era o plano antes do início dos tempos. No estado de Abraão, recebemos uma prévia do que experimentaríamos, mas não sabíamos que, no final, nos tornaríamos o próprio Deus. Como o homem podia acreditar quando o filho que permaneceu reclamou que nunca recebeu um filho sequer? Ele não conseguia entender como. Quando o que era tão inútil retornava, recebia o bezerro gordo, a túnica, o anel e os sapatos. Foi-lhe dito, mas ele não conseguia entender. Muitos anos atrás, tive uma visão para ilustrar esse ponto. Encontrei um enorme mar de girassóis, cada um com um rosto humano e cada flor enraizada na terra. Quando alguém balançava, todos balançavam. Se alguém sorria, todos sorriam. Eles se mudaram em uníssono, enquanto eu, certamente não tão bonito quanto eles, sabia que eu era mais livre do que qualquer um deles. Ninguém poderia se destacar daquele chão. Ninguém poderia franzir a testa se os outros não sorrissem. Ninguém poderia ficar ereto se os outros se curvassem, pois todos se moviam em uníssono. Eles eram os filhos que nunca saíram. Mas eu, depois de deixar meu lar celestial e atravessar o inferno até aquela visão, sabia que desfrutava de uma liberdade que eles não podiam conceber. Eu estava livre para andar entre eles, sorrir, rir, chorar e me curvar, enquanto eles não podiam fazer uma coisa independentemente da outra. Eles não sabiam que tudo era deles para serem tomados, mas você que saiu do Pai retornará ao Pai como Pai, sabendo que tudo é seu. Então você entenderá o Salmo 50. Se eu estivesse com fome, não lhe daria, pois o mundo é meu e está nele. O gado em mil colinas é meu. Eu estava com fome de matar e comer. Por que pedir permissão a qualquer homem para usar o que lhe pertence? Esta é a história das Escrituras, mas o homem não tem conhecimento de sua herança até nascer do alto. A partir de então, ele não se preocupará mais em realizar seus desejos. Ele saberá que eles já são reais. Mas até aquele dia, aplique a lei a qualquer desejo do seu coração, assumindo que você o possui. Durma como se fosse verdade e será atraído por você. Continue aplicando a lei para esses muitos fins até que a semente de Cristo desabroche. E quando isso acontecer, seu corpo carnal sairá pela primeira vez, pois você saberá que é o Senhor Jesus. Ninguém pode dizer que Jesus é o Senhor, excepto pelo Espírito Santo. E quando o Espírito Santo vier, ele trará à sua lembrança todas as coisas que lhe contém, encenando o drama dentro de você. Tendo visto a prévia da peça antes do início da jornada, quando o fim chegar, você entrará na peça para descobrir que você é Deus, o Pai. Agora vamos ao silêncio.

0: Neville Goddard. Uma compreensão assegurada.
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